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Júbilo ao Senhor, todas as terras. Servi ao Senhor com alegria. Apresentai-vos diante dele com cântico. Sabei que o Senhor é Deus. Foi ele quem nos fez e dele somos. Somos o seu povo e rebanho do seu pastoreio. Entrai por suas portas com ações de graças e nos seus átrios com hinos de louvor. Rendei-lhe graças e bendizei-lhe o nome, porque o Senhor é bom. A sua misericórdia dura para sempre e de geração em geração a sua fidelidade. Salmos de número 100.

0: Obrigada, Jesus, pelo novo dia, pelo novo amanhecer, por mais uma noite de descanso, por visualizar neste novo dia, né? Aí esse brilho, esse novo amanhecer com a sua graça, com a sua misericórdia renovada, essa claridade que chega, não é? Isso mesmo nesse dia frio. A gente louva o Senhor pela oportunidade de um novo dia, o hoje, o chamado presente. Hoje é 3 de agosto de 2026. Vem comigo, eu sou Jana Freitas, com você aqui na locução, na parte técnica, o nosso colaborador Amaury Noronha. Juntos nós vamos ficando até às 7 horas da manhã. Pois é, é uma nova semana, é um novo mês, é um novo dia e é tudo novo. Graças a Deus aí pela sua fidelidade. E como eu falei, sexta-feira, eu quero repetir novamente, amanhã, o Graça sobre Graça completa o seu primeiro aniversário. Há um ano nós dávamos início a este programa e louvamos a Deus por esta bênção. Um aninho, né? O primeiro aniversário do Graça sobre Graça. E até aqui nos abençoou o Senhor. Então, eu convidei você na sexta-feira e reafirmo o meu convite para você participar com a gente, para você interagir comigo, conosco, através de uma mensagem, seja de texto, seja de áudio, para você dizer aí o que tem sido, então, o programa aí na sua casa, na sua vida, nos seus dias, ele tem contribuído para o seu crescimento, para o fortalecimento da sua fé. Eu gostaria que você participasse, desse o seu testemunho. Não precisa ser muita coisa, um texto breve, uma frase, uma palavra, não sei. A forma aí que Deus preparar no seu coração para você nos dar esse feedback, esse retorno, né? Nós gostaríamos tanto de saber se o programa tem realmente sido um instrumento de Deus na sua vida, de crescimento, de meditação, de aprendizado, porque esse é o nosso desejo. Né, para que juntos nós venhamos a crescer cada dia mais para a glória do nome do Senhor, né, para o nosso processo de aperfeiçoamento, de santificação. Então, vem interagir comigo. Você pode participar hoje, quarta e sexta. Vamos passar essa semana. Vou estar lendo, ouvindo e gostaria muito de não ficar esperando e não chegar nada, né? Gostaria que chegasse algum relato, alguma palavra para a gente tomar conhecimento e a gente divulgar, ler aqui, ouvir, né? E agradecer a Deus por essa bênção. E hoje, dia 3 de agosto, para mim também é um dia muito significativo, é um dia muito especial. Para mim hoje é um dia aí, né? Um dia feliz, é o aniversário de uma pessoa muito querida, muito amada, aniversário da minha mamãe. Parabéns, mãe! Parabéns, querida. Louvado seja o nome do Senhor por mais um ano que Ele nos concedeu o privilégio e a alegria da sua presença. Você que me abençoa todos os dias, todo dia me manda mensagem abençoando a minha vida, sua amizade, seu carinho, seu amor, sua fé, né? Essa mulher que para mim é um exemplo, essa postura, né? Essa forma de ser. Enfim, sou muito grata e louvo ao Senhor pela sua existência, que Ele nos conceda a graça de compartilharmos muitos anos ainda juntas, de ter a sua presença, de ter o seu amor, de ter os seus conselhos, de ter o seu carinho. Então, louvo a Deus pela vida dela. Dona Lúcia, hoje trocando de idade. Parabéns! Feliz aniversário! Tudo de bom, tudo de melhor na sua vida. Saúde, paz, alegrias e muito mais de Deus. Vou trazendo a primeira canção do dia. Eu trago com Trio Tris, Melhor Lugar. É a canção que toca. 6:12. Bom dia.
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horas 21 minutos. Te agradeço, Senhor, pela vida, pelo fôlego da existência. Te agradeço pelo novo dia. Te agradeço por um ano de graça sobre graça. Este programa que é bênção na minha vida, e o desejo do meu coração é que seja também na vida de cada ouvinte, de cada lar, de cada pessoa que escuta este programa. O desejo sincero do meu coração é que juntos nós possamos crescer cada dia mais em conhecimento da palavra do nosso Deus, e conhecê-lo mais, amá-lo mais, servi-lo mais, obedecê-lo mais, né? Cada dia mais com entendimento, com temor, né? Para que nós possamos estar cada dia mais em intimidade com aquele que nos criou. E eu quero abraçar você que é ouvinte assídua, você que sempre escuta o nosso programa. Se ele é bênção para você, então compartilha conosco aí também, né? Com suas palavras em texto, com o seu áudio, que você pode mandar através do WhatsApp. Dizer aí para mim, né? Dizer para os nossos ouvintes que estão ouvindo, se o programa tem acrescentado na sua vida de alguma forma, contribuído para o seu crescimento, fortalecimento da sua fé, se você tem gostado das canções, gostado das meditações, se o programa tem abençoado em seu lar, sua vida. Então, eu aguardo aí a sua interação comigo. E quem já interagiu aqui foi a querida, que agora, não sei não, menino, mas o negócio tá bom. Ela agora está na chácara. Olha aí. Graças a Deus, né? Na chácara Ebenezer. Muito chique, a minha amiga Risonete. Um cheiro pra você, Flor. Obrigada sempre pelo seu carinho. Quando a gente pensa em carinho, a gente lembra dessa família. Uma família afetuosa, carinhosa, amorosa. É, irmã Liquinha, Risonete, esse povo abençoado que cobre a gente de amor, né? Muito bom. A gente já olha para elas e já, pois é, se derrete, porque não tem como. Um abraço. E ela diz assim, ó, esse programa é muita bênção. É o nosso alimento diário. Já aprendi muito. Glória a Deus. Glória a Deus por isso. Querida, amada irmã Risonete. E a Enta Bela aproveita aqui e parabeniza, viu, mãe? A querida irmã Iris. Parabéns, irmã Lúcia. Que Deus te abençoe. Que Deus continue abençoando sua vida. Feliz aniversário. Tá aí, parabéns para dona Lúcia. Os votos de felicidade da querida Risonete, que já interage conosco aqui nesta manhã, tá ligada. Pelo menos a Risonete e minha mãe, eu sei que estão ligadas, porque a mãe também já interagiu aqui, já acordaram, né? Ela colocou, bom dia, filha, que Deus te abençoe sempre, muito obrigada pelo seu amor para comigo, pelas felicitações, te amo muito, querida. Ainda estou na cama, olha aí, ainda tá na cama, mas tá com o celular no programa que é bênção. O programa que é bênção para as nossas vidas. Pois aproveitei, tá geladinho o clima, né? Um cheiro, feliz aniversário, aproveite. Se permita ficar mais um pouquinho. Aí, tá bom, deitadinha? Se permita, descanse. Aproveite seu dia. Louvamos a Deus aí pela sua existência. E precisa descansar mesmo, trabalha demais, já tá bom. Chega, precisa descansar, vamos dar uma pausa. Um abraço pra dona Vanja, que eu não sei se já tá acordada. Abraço, dona Vanja. Bom dia, vó, cheiro.

você já leu o livro? Um ou outro é bênção. Se você já fez os dois, ótimo. Se você conhece, é uma bênção. Se você ainda não conhece, eu incentivo você. Assista. Lá no YouTube tem. Assista o filme O Peregrino. Se você também tem acesso ao livro, conhece alguém, leia. É bênção. É muito bom. Livro de John Bunyan, que tem aí o livro, aí fizeram o filme. É muito incrível.

interessante. Em sua jornada para a cidade celestial. É o cristão caminhando, né? Em sua jornada para a cidade celestial. Aí lá tem os personagens. O cristão conversando lá com o outro personagem que se chama Esperançoso. E aí eles disseram entre si: agora, para não adormecermos neste lugar, porque veio o sono, eles estão lá trilhando e vem o lugar lá de um sono grande, grande. Eles ficam lá lutando com as pálpebras para não dormirem. E aí eles têm aquele diálogo e diz: para que a gente não adormeça neste lugar, vamos ter um bom debate. O cristão perguntou: por onde começamos? E aí o esperançoso respondeu: iniciemos por onde Deus começou conosco. Então, cristão cantou esse cântico. Ele cantou assim: aproximem-se, santos adormecidos, ouçamos a conversa desses dois peregrinos, aprendamos com seus sábios conselhos, mantenham seus olhos abertos, bendita comunhão entre irmãos. Então eles vão lá, conversando, cantando, que é para se manterem o quê? Acordados. Para se manterem acordados. O que foi que a gente leu hoje? O versículo: assim, pois, não durmamos como os demais. Pelo contrário, vigiemos e sejamos sóbrios. Cristãos que se isolam e seguem sozinhos na sua jornada para a cidade celestial. Eu e você, que estamos em uma jornada. Estamos caminhando cada dia, cada semana, cada mês, cada ano que a gente vive. Estamos nos aproximando mais da cidade celestial. Estamos nos aproximando mais e mais do nosso encontro com o nosso Redentor. Então, nesta jornada, nesta caminhada, cristãos que se isolam e seguem sozinhos estão muito sujeitos a quê? A sonolência, a uns cochilos, né? E aí o que é incentivado? Sempre a palavra de capa a capa fala de quê? De algo muito importante: os relacionamentos, a questão aí dos uns aos outros. Querida, minha amada irmã, siga em companhia de cristãos e com eles você se manterá acordada, será renovada, será encorajada a progredir mais rapidamente na estrada para o céu. Não ande sozinha, não caminhe sozinha, não se isole. Olha aí, o programa pode ser uma companhia para você. Estou aqui, segunda, sexta, os pastores, terça e quinta, uma companhia. Uma companhia para você andar diariamente, uma irmã piedosa, uma irmã temente a Deus, uma irmã que tem, né, vida de comunhão com o Senhor, é uma ótima e excelente companhia para você. Mesmo que vocês não se vejam todos os dias, mesmo que vocês nem se falem todos os dias, mesmo que vocês não estejam aí se vendo ou na casa da outra todos os dias, mas, entretanto, todavia, vocês mantêm contato. Vocês conversam sobre a palavra, vocês oram, vocês conversam sobre as verdades da palavra do Senhor, se fortalecem, né? Louvado seja Deus se você tem alguém assim para caminhar com você. Louvado seja o nome do Senhor, porque Ele me dá a graça, sim, de caminhar com irmãs. E eu tenho, graças a Deus, eu tenho irmãs que caminham junto comigo. Umas mais perto, umas mais distante, umas até que eu não conheço pessoalmente, mas que caminhamos juntas, e eu agradeço muito a Deus
aquele texto, aquele versículo, aquela palavra, aquela frase: ei, estou orando por você, ei, conte comigo. Isso é tão importante para que nós não venhamos a ficar sonolentas, né, isoladas, mas termos aí contato umas com as outras. Quando tomar o doce conselho dos outros nos caminhos de Deus, tenha cuidado para que o tema de sua conversa seja o Senhor Jesus. Não adianta você se encontrar com a sua amiga, com a sua irmã, você ter acesso a ela, ter momentos, e vocês conversarem de outras coisas que não sejam a palavra. Vão falar da vida alheia? Vão falar da última cena lá da novela? Vão falar lá da última série? Vão falar lá da última tendência da moda? Vão falar do último recurso agora que estão usando para emagrecer? Eu não sei do que é que vocês conversam. Da nova dieta? Do novo treino? Não sei. Não sei do que vocês conversam. Mas que você não perca tempo. Que vocês troquem conhecimento, né? Fortalecimento aí do conhecimento da palavra de Deus, fortalecendo, encorajando, orando. Não quer dizer que você não pode conversar sobre a sua vida, sobre a sua casa, você compartilhar algo novo. Você comprou lá um produto que faz lá uma limpeza legal, compartilha, tem problema. Amiga, eu comprei um produto que limpa o fogão, que é uma beleza. Pensa, diga aí, minha amiga, qual foi? Tô precisando. Aí não tem problema, né? Amiga, eu comprei. Enfim. Não tem problema, mas entretanto, todavia, que conversemos, sejamos intencionais nos diálogos, de compartilhar experiências espirituais. Amiga, eu li a palavra, o texto falou tanto ao meu coração, eu nunca tinha lido e entendido. Eu conheço esse texto, já li tantas vezes, mas eu li agora de uma forma e que eu nunca tinha percebido esse detalhe. O Espírito Santo falou meu coração, trouxe aquele entendimento, aprendi isso, falou tanto comigo. Aí você compartilha com a sua irmã, que diz, olha que bênção também, nunca tinha pensado por esse lado, que maravilha. E um aprendizado, aí vocês trocam, né, aprendizado. Então, conversas que edificam, que fortalece, é tão bom, é tão bom. Se você não tem essa prática, pois cultive, porque é muito bom, é bênção. Que os olhos da fé estejam constantemente voltados para Ele, que seu coração esteja repleto dEle, que seus lábios falem de seu valor, do valor de Jesus. Amiga, querida, ouvinte, irmã, viva próxima à cruz, e você não dormirá. Você não dormirá, não dormamos como os demais, pelo contrário, vigiemos e sejamos sóbrios. Trabalhe para impressionar a si mesma com um profundo sentido do valor do lugar para onde você está indo. Se você se lembrar de que está indo para o céu, não dormirá no caminho, estará sempre atenta, acordada. Se pensar que o inferno está ali atrás de você e que o diabo está te perseguindo constantemente, você não andará lentamente. Será que o culpado dorme com um vingador de sangue em seu enlaço e a cidade de refúgio à sua frente? Sabendo que a cidade de refúgio está à sua frente, você dorme? Cristão, cristã, irmão, irmã, você dormirá enquanto os portões de ouro estão abertos? Os cânticos dos anjos estão esperando que você se junte a eles. Uma coroa de ouro, querida, uma coroa de ouro está pronta para a sua cabeça? Ah, não continue. Ah, não. Continue sim a vigiar e a orar em comunhão santa, para não cair em tentação. Cuidado com a sonolência, cuidado com a displicência, cuidado com o descaso, para que você não venha cair em tentação. Mantenha-se acordada, com os olhos abertos,
vigilante. Caminhe cada dia com os olhos fixos no Senhor Jesus, o único e suficiente Salvador. E tenha com você pessoas para andar no caminho, para despertar. Bora, amiga, orar? Ei, bora, amiga, cantar? Bora, amiga, louvar? Bora, amiga, bora, bora. Tem que ter alguém aí para caminhar com você, para não deixar você adormecer. Amém? Vamos também ser bênção na vida de outras pessoas, assim como nós desejamos que pessoas sejam na nossa. Que nós mantemos, venhamos a manter aí, né, cada dia, os nossos olhos fixados no Senhor e Salvador Jesus Cristo. Vamos orar? Vamos falar com Deus? Vamos falar com o nosso Pai.

maravilhoso és Tu. Estamos diante de Ti, reconhecendo que só Tu és santo, só Tu és perfeito, só Tu és grande. Ó Deus, o Senhor que sonda e conhece o nosso coração, o Senhor que conhece a nossa mente, as nossas intenções, o Senhor que nos conhece melhor que nós mesmos. Nós nos quedamos, nos aquietamos, nos lançamos aos Teus pés, reconhecendo, ó Deus, a Tua onipotência, a Tua soberania, a Tua majestade. E por meio dos méritos de Cristo, nós nos achegamos a Ti, Deus. Chegamos ao trono da graça, confiados na obra de Jesus, reconhecendo o nosso pecado, a nossa

Queremos, ó Deus, te dizer nesta manhã muito obrigada pela tua palavra. Não permita que durmamos, que cochilemos. Não permita que paralisemos na nossa jornada, mas que estejamos vigilantes, que estejamos atentos, que estejamos observando a tua voz, o teu direcionamento, o teu conselho, que possamos, ó Deus, viver a tua vontade em obediência, Pai. Toma o nosso coração, cada dia mais, que estejamos atentos para ler, para meditar, para aprender, para viver, para obedecer a tua palavra, Senhor. Ó Deus, que nós possamos também compartilharmos e também aprendermos com as pessoas que o Senhor coloca e traz na nossa vida. Irmãs que são bênção, que têm sido bênção na nossa vida, nós queremos te agradecer. Muito obrigada pelos nossos irmãos que são instrumento do Senhor para nos aconselhar, nos exortar, nos corrigir, nos fortalecer, nos animar. Nós queremos te agradecer, Pai, que nós possamos viver uns aos outros conforme a tua palavra orienta, Senhor. Te agradecemos por este novo dia e te agradecemos, ó Deus, por um ano deste programa. Muito obrigada. Eu te louvo e te bendigo, Senhor. O Senhor sabe de todas as coisas. E o dia que o Senhor me colocou dentro de um estúdio, atrás de um microfone, quando eu não sabia para onde o Senhor me levaria, o Senhor me trouxe para falar de Ti. E eu Te dou graças, porque isso faz tantos anos que aconteceu, mas hoje estou aqui, vivendo o Teu chamado. E que seja para a glória, para o louvor do Teu nome. Que não seja para mim, que não seja para mim agora, mas para o Senhor somente. Usa-me, continua usando a minha voz, continua usando a minha vida e continua trabalhando na minha vida, Deus. Eu preciso tanto de Ti. Eu preciso tanto ainda de mudança, de crescimento, de aperfeiçoamento. E só o Senhor para me ajudar. Eu Te agradeço pela vida do Amauri, que tem sido uma bênção. Temos caminhado junto há tanto tempo, Deus, que o Senhor conceda a ele saúde, força, ânimo. Que o Senhor conceda a ele bênçãos no seu lar, no seu trabalho, na sua família. Que o Senhor possa retribuir a ele, Deus, de uma forma especial, suprindo suas necessidades mais íntimas, em nome de Jesus. Te agradeço por cada ouvinte, por cada irmã carinhosa, por cada palavra que tenho recebido. Muito obrigada, Deus. O desejo do nosso coração é que este programa seja bênção na vida de cada pessoa, como tem sido na minha, Pai. Eu Te oro, Te agradeço, Te bendigo e rendo graças ao Senhor por tudo. Obrigada pelos anos de vida que o Senhor tem dado à minha mãe. Conceda a ela saúde, perseverança, ânimo, livramentos e bênçãos incontáveis. Assim, por todos os aniversariantes, cada pessoa que ora comigo, o Senhor conhece a necessidade do seu povo. Abençoa os teus filhos neste dia, em nome de Jesus. Eu oro e peço e agradeço hoje e sempre. Amém e amém. Na oração. Vamos passear aqui pelo zap. Vamos passear pelo zap. No início do programa eu convidava as ouvintes a interagir conosco, né? Nós estamos comemorando um ano de programa. E se o programa tem sido bênção para você e você gostaria de testemunhar também, mande sua mensagem de texto, sua mensagem de áudio, né? E diga aí em poucas palavras o que é que você tem para dizer sobre o programa. Ele tem acrescentado aí na sua vida espiritual, tem sido um instrumento de bênção na sua vida, de crescimento, de fortalecimento, de fé. Quantas vezes nós já choramos juntas, já aprendemos, já apanhamos juntas, né? Porque eu também aprendo, viu? Quando eu trago aqui a palavra para compartilhar, o Senhor já tem primeiro ali falado ao meu coração e a gente traz para compartilhar, para que nós possamos crescer cada dia mais. Eu tenho mais mensagem aqui. Bom dia, querida. Um abraço para você, Erinalda. Erinalda,
A Erinalda, eu poderia falar o que aqui? A Erinalda sempre, sempre foi aquela que incentivou, que animou, que sentia falta do programa quando ele não estava no ar, não era, Erinalda? Sempre perguntava, sempre, sempre. Ela sempre foi muito carinhosa, sempre gostou muito de ouvir o programa. E eu me lembro quando o programa não estava no ar, que ela sentia falta, que ela sentia saudade, e ela dizia isso, né? Sempre muito carinhosa, sempre foi muito incentivadora, sempre me animou com as palavras dela, né? Porque isso é ânimo, quando a pessoa diz que gosta, que sente saudade, é ânimo pra gente. E ela mandou o texto aqui, vamos ler o texto da Erinalda. Ela diz: o que daremos ao Senhor por tão grande benefício para conosco? Que maravilha é poder acordar de manhã e poder ouvir esse programa maravilhoso, que tem abençoado não só a minha vida, mas de todos aqueles que têm a honra de todas as manhãs serem fortalecidos pelo Senhor. Esse programa é verdadeiramente graça. Estou emocionada já. Esse programa é verdadeiramente graça sobre nós. Que o Senhor nos abençoe sempre. E que você continue sempre sendo fortalecida pelo Senhor, com sabedoria, força e vigor, para continuar firme nesse propósito. Deus nos abençoe sempre. Um aninho de bênçãos, e com certeza muitos e muitos virão. Abraço a todos os ouvintes. Eita, você agora embargou aqui a minha voz com as suas palavras. Então só faz valer o que eu acabei de dizer, né? Só afirma o que eu acabei de dizer. Você sempre foi aquela amiga que animou, que intercedeu, que orou, que esteve ali, né, torcendo, abençoando, orando. E que bom que o programa é bênção para você, querida. Meu coração muito se regozija e agradece a Deus, porque isso é bênção para nós, para mim, para cada ouvinte, inclusive para você e para cada um que interage. Muito obrigada pelas suas palavras, aqueceu muito o meu coração, me emocionou, tá? Cheiro. Deus abençoe sua vida sempre, grandiosa.

Começamos de música, mil motivos para agradecer. Mas já acertou, já, Mauri? É aquela mesma. Vamos lá? Raquel Novaes cantando aqui dentro do Graças sobre Graça.

10:53, hora certa para você que vai sair, para você que vai para a escola, que vai para o trabalho, né? Bom dia, boa semana. Vamos agora para o conselho do dia. Vamos para o conselho do dia. E você que está se preparando aí, já está, né, nos últimos retoques, dando um grau aí no cabelo, na cara, bota um sorriso, tá? Melhor maquiagem. Então vamos lá para o conselho do dia. Para você que já está aí, já quase saindo, para você que vai permanecer em casa, cuidando dos seus afazeres, limpando, organizando. Bora lá ver o que é que Salomão tem para nós hoje. Provérbios 21, versículo 3, o que é que ele diz? Exercitar justiça e juízo é mais aceitável ao Senhor do que sacrifício. Exercitar justiça e juízo é mais aceitável ao Senhor do que sacrifício. Então tá aí o conselho de Salomão, sendo justa, mas vamos lá, né? Vamos praticar a justiça, vamos viver a palavra. Às vezes você faz tanto sacrifício e nem compensa. Seja correta, seja justa, viva a palavra, viva o que Deus realmente quer que você viva, né? Seja abençoada. Vamos trazer mais música, vamos trazer a última do programa, a última canção para você que está ligada conosco. E aí na quarta-feira você continua interagindo com a gente. Quem não interagiu hoje, interage na quarta com a sua mensagem de texto, mensagem de voz, né? O que é que o programa tem sido aí para você? Eu fico tão feliz com essas mensagens, alegra tanto e aquece tanto o meu coração, por isso que eu incentivo você. Mas também não quero constranger ninguém, só se for no seu coração o desejo de participar, tá? Vamos trazendo música, vou trazendo a última de hoje. Toda honra, glória e louvor é a canção que toca.

Celebramos hoje aqui, louvado seja o Senhor por suas bênçãos, por seu cuidado, seu amor. 6h58, nós vamos ficando por aqui, desejamos aí uma semana, uma segunda-feira abençoada, marcamos o nosso encontro para quarta-feira. Se assim o nosso Deus nos permitir, aqui nós estaremos. Quarta-feira nós temos o quê? Momento Ana. E você é convidada. Você mamãe, você mãe, você Ana, você aí que intercede e clama pelos seus filhos, é convidada a estar aqui para juntas nós orarmos, clamarmos, meditarmos, né? Ao nosso Deus. Tá bom? Posso contar com você? Então até lá. Mas amanhã você permanece ligada. Amanhã tem também, tá bom? De segunda a sexta, de 6 às 7, graça sobre graça está no ar. Fica na bênção, fica na paz. Até quarta, tá bom? Abraço, tchau, tchau.

teu irmão que está do seu lado. Deus quer que você viva uma história de poder nesse tempo. Faça a diferença, querido. Aleluia.

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0: Olá você, bom dia, bom dia! Tá começando agora o melhor programa da manhã pelo 87,9.
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0: Show! É o Manhã Vale Show que está no ar tocando só as melhores músicas. Vamos ficar juntos, hein? Até 11h30, aqui pela Rádio Vale FM. Daqui a pouco eu vou trazer para você horóscopo do dia, muita música, participação, informação, alegria e entretenimento através das ondas da melhor. Uma manhã maravilhosa, uma manhã alegre, uma manhã diferente. Muita música bacana vai passar por aqui. Quero ver a sua participação, hein? 996647666 é o nosso WhatsApp. 996647666. Quero você junto comigo, hein? Colado. Até 11h30 aqui pela Rádio Vale FM. Bom dia pra quem tá de nova idade hoje, hein? Parabéns. Se tem bolo e Guaraná, vê uma lima instalada.

0: participando, vamos ficar junto, hein? Desejando pra você uma manhã maravilhosa, uma manhã abençoada. E a gente começa agora, começando uma manhã maravilhosa.
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3: Simone Mendes! 8 horas 47 minutinhos. 8h47. Tá aí, vocês estão ouvindo 87,9 da cidade. Bom dia pra minha amiga Heloísa. Um abraço aqui pra minha amiga Heloísa. Que está conectada com a gente, porque ela está em Alagoinhas, Bahia, né? Lagoinha, Bahia, minha amiga Heloísa, ela manda um abraço para toda a sua família aqui em Parambu, na Serra Fechada. Bom dia, Heloísa.
4: Eu preciso de uma resposta.
3: Boa semana para você.

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0: Estamos no terceiro dia do mês de agosto. Chegando aí no mês de agosto, olha, o mês de agosto tem 31 dias. Esse mês de agosto tem 31 dias. Eu tava verificando aqui, esse mês não vai ter nenhum feriado, vai ser um, pense aí no mês puxado. Mas vamos agradecer, né? Vamos agradecer porque é bom demais. Só em ter saúde já é o suficiente. Bom dia pra minha amiga Maria, lá da Buretama, que tá aqui comigo ao vivo. Minha amiga Maria da Serra da Uruburetama. Hoje é dia. Começou a semana bem já, né, Maria? Graças a Deus. Olha, nós vamos falar de astrologia pra hoje, né? Pra hoje, dia 3. E vamos falar também de astrologia pra o mês de agosto. Como é que vai estar o mês de agosto para cada signo? Vamos falar aqui para você que é do signo de Áries.
1: E agora, vamos conferir as previsões astrológicas para hoje. Áries, de 21 de março a 20 de abril.
0: Olha, bom dia para você aí que é do signo de Áries. Falando para você, para

0: esta, para este mês de agosto, Ariana. Mês de agosto favorece uma reconexão com os seus desejos, com os seus projetos e tudo aquilo que desperta entusiasmo. O mês traz reflexões importantes sobre identidade, relações e prioridades. Algumas mudanças emocionais podem influenciar decisões práticas, ajudando você a perceber com mais clareza onde vale investir energia. Quanto mais autenticidade houver nas suas escolhas, mais naturais serão os caminhos que começam a se abrir. Para o dia de hoje, para quem é do signo de Áries, além de brilhar toda poderosa, a Lua faz aspecto espetaculares com Júpiter e o Sol, garantindo que a sorte vai soprar forte aí em sua direção, tá, Áries? Se gosta de arriscar palpites em jogos e apostas, aproveite. O momento tá bom, viu? Você vai segundar com ótimas perspectivas. Você vai segundar com ótimas perspectivas no trabalho e nas atividades que realizar. Tudo vai fluir com mais facilidade hoje, sem falar que vai esbanjar vitalidade física e mental. A paixão está no ar e as vibes mais positivas vão rolar para quem está na pista. Se é o seu caso, pode comemorar, porque você tem tudo para consagrar uma conquista gloriosa. Já no romance, astral leve, prazeroso e descontraído. A cor para hoje é azul claro.
1: E agora, as previsões para Touro, de 21 de abril a 20 de maio.
0: Oi, Touro, bom dia, Taurino. Para o mês de agosto, que convida você a fortalecer suas bases? Questões ligadas à família, segurança emocional e planejamento ganham importância, ajudando a construir mais estabilidade para os próximos passos. Também é um período favorável para reorganizar prioridades e compreender melhor aquilo que realmente tem valor na sua vida. Pequenos ajustes agora podem gerar resultados significativos aí mais adiante. Para hoje, segundou com a Lua em seu inferno astral, ela está inspirada e mais ajuda do que atrapalha. Em paz com o Sol e Júpiter, manda vibes generosas para a sua vida familiar e garante harmonia em casa. Tudo indica que você vai ter várias coisas para cuidar no ambiente doméstico, mas saberá administrar muito bem. Momento certo para tirar proveito da experiência e do conhecimento que acumula. A timidez tende a ficar mais forte, mas isso não impede que emoções intensas aconteçam e o coração pode disparar em um reencontro com alguém que já teve um papel importante na sua vida. Privacidade e intimidade mais envolventes com o seu amor. A cor do dia é prata.
1: Visões astrais para você que é de Gêmeos, de 21 de maio a 20 de junho.
0: Olha, Gêmeos, agosto movimenta ideias, conversas e oportunidades. Sua capacidade de aprender, trocar experiências e enxergar novas possibilidades tende a crescer. Ao mesmo tempo, o momento pede mais atenção à forma como você administra recursos, compromissos e energia. O equilíbrio entre inspiração e organização será fundamental para aproveitar tudo que o mês tem a te oferecer, tá? Para esta segunda-feira, a comunicação, que é o seu ponto forte, fica ainda mais poderosa e você tem tudo para se destacar. Sua energia mental, versatilidade, inteligente, forte, fica ainda mais poderosa e você tem tudo para se destacar. Sua energia mental, versatilidade,

0: círculo aí de amizades, pode cair de amores por você. União repleta de sintonia e companheirismo. A cor do dia é lilás.
1: E agora, os astros falam para quem é de câncer. De 21 de junho a 21 de julho.
0: Olha, câncer, falando para você para o mês. O mês favorece uma revisão de prioridades e uma reflexão mais profunda sobre segurança, estabilidade e valorização pessoal. Você pode sentir mais disposição para agir e construir aquilo que deseja, mas será importante respeitar os seus limites emocionais ao longo do processo. Agosto vai te ajudar a reconhecer o seu valor e a direcionar energia para o que realmente importa. Para esta segunda-feira, início de semana, a semana vai começar regada de oportunidades e o momento é perfeito para ir atrás das suas ambições profissionais e também financeiras. Seus talentos estarão a serviço do seu sucesso e a chefia pode premiar o seu desempenho. Promoção, gratificação, aumento de salário pode entrar no seu radar. Vitalidade não vai faltar para batalhar pelos seus interesses e no que depender dos astros você terá energia aí para dar e vender. O período também é indicado para voltar para a academia, praticar exercícios e enxugar gordurinhas localizadas, né? Então, bora malhar. Os contatinhos ficam movimentados e o seu carisma deve chamar mais atenção na pista. Você pode despertar forte atração por uma pessoa que todas querem pegar. Depois, notícias positivas vão animar o romance. A cor do dia é rosa.

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1: Hora certa em Parambu, 9:06.
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0: minutinhos, 9h22, voltando com mais horóscopo do dia, falando agora para quem é do signo de Leão.
1: Atenção, Leão, de 22 de julho a 22 de agosto.
0: Bom dia, Leão. Olha, agosto marca um período de renovação. Algumas situações podem chegar ao fim para abrir espaço para novos caminhos, novas escolhas e uma nova forma de enxergar a si mesmo. O mês favorece decisões alinhadas com sua essência e ajuda a compreender o que merece permanecer em sua vida. Quanto mais autenticidade houver, mais leve será o processo, tá, Leão? Para hoje, se depender do céu, você vai começar a semana com o pé direito. Sol e Júpiter seguem ativos em seu signo e formam aspectos super positivos com a Lua, deixando seus talentos e qualidades aí tinindo, minha amiga. Olha, a sorte vai colar em você e grandes conquistas podem ser alcançadas. Novidades estimulantes devem pintar nesta segundona e isso só deve elevar sua energia física e mental. Aproveite o bom momento para sair da sua zona de conforto e colocar em ação as mudanças que vem desejando. Hoje os caminhos se abrem para você encontrar um love na medida dos seus sonhos e a bela chance de conhecer alguém que é seu número. Surpresas deliciosas podem surgir na pista e a união ficará blindada. A sua cor para hoje é preto.
1: E agora, as previsões astrológicas para você que é de Virgem, nascido entre 23 de agosto e 22 de setembro.
0: Virgem, o início do mês pede desaceleração, né? Reflexão e escuta interior. Há um convite para encerrar ciclos emocionais e compreender melhor alguns processos internos. Aos poucos, a energia se torna mais dinâmica e você tende a recuperar clareza sobre seus objetivos, desejos e próximos passos. Agosto, Virgem, favorece a renovação e o fortalecimento pessoal, tá? Falando para esta segunda-feira, segundou com seus instintos mais apurados e a Lua aí aconselha a prestar mais atenção em sua intuição. Ligue o radar para identificar e aproveitar as boas oportunidades que devem surgir. Negociações e investimentos favorecidos, mas mantenha tudo em sigilo por enquanto. O período será oportuno para tratamentos, exames e procedimentos mais complexos. A chance de descobrir e erradicar algo que pode afetar o equilíbrio orgânico, assim melhorar sua qualidade de vida. Sua sensualidade vai ficar mais forte e você pode despertar até paixões platônicas hoje. Agora, se está a fim de alguém, vai precisar se sentir confortável para conseguir falar dos seus desejos e do que guarda no coração. A dois, intimidade mais quente com seu love. A cor para hoje é cinza.
1: Os astros falam agora para quem é do signo de Libra, de 23 de setembro a 22 de outubro.
0: Oi, Libra, projetos, amizades e perspectivas para o futuro ganham destaque ao longo do mês. Existe espaço para novas ideias, novas conexões e oportunidades de crescimento. Também é um período favorável para refletir sobre quais objetivos ainda fazem sentido e quais precisam ser atualizados. O futuro começa a tomar uma forma mais clara. Para hoje, para quem é do signo de Libra, segundou com S de sucesso e você tem razões de sobra para se entusiasmar. Sol e Júpiter garantem que os seus planos têm tudo para dar certo e não vai faltar habilidade para conquistar aliados. Tudo indica que você vai angariar apoios importantes para realizar aí os seus projetos. Seu jeitinho sociável, receptivo e alegre ficará na melhor forma e você deve atrair companhia sem fazer o menor esforço. Pode ter chuva de likes nas redes e novos nomes para a sua lista VIP de amigos. Se você está de olho em alguém, chegou a hora de mostrar o seu interesse. O período será dos mais favoráveis para definir o lance com o seu crush e embarcar em um romance firme. União blindada e abençoada. A cor para hoje é marrom.
1: Alô, alô, Escorpião. De 23 de outubro a 21 de novembro.
0: Escorpião, agosto traz reflexões importantes sobre direção e propósito. Você pode perceber com mais clareza onde deseja chegar e quais mudanças precisam acontecer para que os seus planos avancem. O período favorece crescimento gradual, aprendizados e decisões tomadas com mais consciência. Confie no processo mesmo que nem todas as respostas estejam visíveis agora, tá? Falando agora para hoje, para quem é do signo de Escorpião, a semana vai começar repleta de estímulos e dos setores mais beneficiados pelos astros será a sua vida profissional. Sua força de trabalho estará a milhão e tudo indica que você vai dar um show no serviço. Os astros espalham vibes generosas e quem ganha é a sua saúde. Um assunto aí super favorecido hoje. Aproveite para cuidar com carinho do seu organismo e, se for possível, reserve um horário para se exercitar. Com tantos interesses em jogo, talvez não tenha tanto tempo para pensar nos assuntos do coração. Mas isso não impede de engatar uma paquera gostosa, né? Alguém que encontra sempre em seu cotidiano pode surpreender você. A cor para hoje é bege.

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1: Olha aí o que dizem os astros para você hoje. Eu volto já já e falo para quem é do signo de Sagitário, Capricórnio, Aquário e Peixe.

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0: 7h47. Olha, vamos falar de astrologia para hoje, segunda-feira, para o mês de agosto, para quem é do signo de Sagitário.
1: E agora, as previsões astrais para Sagitário, de 22 de novembro a 21 de dezembro.
0: Sagitário, deixa eu falar aqui para o mês, Sagitário. O mês amplia horizontes e convida você a olhar para o futuro com mais coragem e abertura. Novos aprendizados, mudanças de perspectivas e revisões de planos podem trazer crescimento importante. Ao mesmo tempo, agosto pede atenção à forma como você administra recursos e compromissos. Expansão e responsabilidade precisam caminhar juntos, tá? Falando para esta segunda-feira, a Lua está on no setor mais positivo aí do seu horóscopo. E aí forma aspectos maravilhosos no céu, deixando sua sorte no modo turbo. Agarre as oportunidades com as duas mãos, pois você pode e você tem tudo para tirar a barriga da miséria e rechear a conta bancária. Novas oportunidades estão previstas neste início de semana. Os caminhos se abrem para você começar algo que pode trazer muita realização. Proposta de emprego em outra empresa ou cidade não está descartada. Ventos favoráveis sopram em sua direção e há chance de se aproximar de alguém com potencial para ser sua alma gêmea. O clima está perfeito, sem defeitos, para se apaixonar e embarcar em um envolvimento especial. Na vida 2, a sintonia total com seu love. A cor do dia é branco.
1: Previsões astrais para você que é de Capricórnio, de 22 de dezembro a 21 de janeiro.
0: Capricórnio, agosto favorece transformações profundas e mudanças de perspectivas. Algumas situações ajudam a perceber o que precisa ser encerrado, curado ou reorganizado para que uma nova fase possa começar. O mês também convida a construir mais segurança e estabilidade, tanto emocional quanto material. O crescimento acontece de dentro para fora, tá, Capricórnio? Para esta segunda-feira, você pode se deparar com boas chances de faturar, ainda mais se tem uma atividade autônoma ou toca um negócio em família. Assuntos que envolvam empólio, aluguel, ou melhor, espólio, aluguel, compra ou venda de terreno ou casa podem ser agilizados com êxito. O período também será bem produtivo no serviço e quem tem experiência na função que exerce deve sair na frente. Trabalho em home office temporário ou um bico pode ser uma ótima alternativa aí para quem procura emprego. As relações estáveis vão ganhar proteção extra e os momentos de intimidade no ninho de amor estarão mais vibrantes. Os desejos devem ficar em brasa com seu love. Se você está na pista, pode pintar uma química poderosa com alguém que você já conhece. A cor para hoje é violeta.
1: Alô, você que é de Aquário. De 21 de janeiro a 19 de fevereiro, os astros falam para você.
0: Aquário, relacionamentos, parcerias e trocas ganham importância ao longo do mês. Algumas conexões podem se fortalecer, enquanto outras passam por ajustes necessários. Ao mesmo tempo, questões práticas e profissionais pedem adaptações e novas estratégias e flexibilidade será essencial para aproveitar as mudanças que começam a surgir, tá, Aquário? Falando para o mês de agosto, agora falando para o dia. Para hoje, segunda-feira, a segundona vem cheia de novidades da Lua, que troca energias positivas com os astros e promete blindar as relações em geral. Você saberá convencer os outros, pode receber notícias incríveis e também há sinal de surpresas deliciosas com gente que você encontra sempre. Sua comunicação, agilidade e inteligência estarão tinindo e serão os segredinhos para se destacar no serviço. Isso sem falar das boas perspectivas para fazer alianças. Hoje o seu astral vai ficar para lá de protegido nos assuntos do coração e nada deve atrapalhar a felicidade com o seu crush ou com o seu amor. Lance recente tem tudo para evoluir e virar um envolvimento aí mais sério. A sua cor é azul esverdeado.
1: E agora, as previsões astrais de hoje para quem é do signo de Peixes, de 20 de fevereiro a 20 de março.
0: Olha, Peixes, agosto favorece reorganização, autocuidado e maior atenção no seu dia a dia. Pequenas mudanças de hábito podem gerar benefícios importantes ao longo dos próximos meses. O período também ajuda a enxergar situações sob novas perspectivas, trazendo mais clareza sobre prioridades, responsabilidades e caminhos que merecem continuar recebendo aí sua energia. Segunda-feira, né, amiga? A semana vai começar com indicações de muito trabalho, mas Sol e Júpiter levantam seu ânimo, seu pique e prometem um período de ótimas vibes. Seu jeito deve ficar mais determinado, batalhador e confiante, o que pode contribuir bastante para o seu sucesso. Hoje a sorte vai sorrir para o seu lado em matéria de dinheiro e os frutos do seu empenho no serviço virão sem escalas diretamente, então aproveite. O anseio por segurança e estabilidade deve falar mais alto hoje. E ficadas ou rolinhos não vão bastar. Alguém que encontra sempre pode mexer com seus sentidos. A 2 vai sentir firmeza. A cor para hoje é amarelo.

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1: Olha aí o que dizem os astros para você hoje. Bom dia, bom dia. Semana começando, mês começando. Uma segunda-feira maravilhosa, um mês abençoado. Uma semana de realizações para você, tá, bebê? Bom dia pra minha amiga que tá ligadinha aqui na programação. Quero mandar um beijo pra ela, minha amiga Inalda.
2: Bom dia, Vilma Lima. Bom dia. Vilma, aqui é a Inalda. Vilma, peço a música do Vicente Neres, Não Se Incomode Com Minha Vida. Oferecer pra você e pra todos da rádio. Que Deus te abençoe. E dia 19, e vou tomar um café bem gostoso aí na rádio com você, tá bom?
1: Tá certo. Bom dia. Pode aparecer por aqui, viu, minha amiga Inalda? Vou aguardar sua presença. Olha, quero mandar beijo pra turma lá no salão, lá no estúdio Michele Barreto. Quero mandar um beijo aqui pra Michele e todo mundo aqui no estúdio Michele Barreto. 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Pronto, saiu, porque é muito 9, né?
3: Mas quem me der.
1: Um abraço aqui pra Michele. 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

me ouvindo agora, Dona Raimunda, na João Viana Raiz, né? Dona Raimunda, há quanto tempo, minha amiga? Obrigada pelo carinho, tá? Tá em paz, tá com saúde? Deus abençoe a vida da senhora, dos seus filhos, tá? Tenho muito carinho, o senhor sabe, por toda a família. Eu vou trazer a música aqui do Leonardo.

0: puxa meu violão, não, viu? A pisadinha do 600. 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
0: Se você estiver com a pessoa que você ama, com alguém da sua família, abraça agora e diga para essa pessoa o quanto você ama ela.
2: Não tem jeito, né? 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

0: O escritório da doutora Marta Torquato pede o comparecimento de Adriana Pereira Nunes, residente na rua Francisco Evangelista, no bairro Beleza. 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São 10h26, eu volto já com mais música.
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0: Problemão que compensa com João Bosco e Gabriel. São 10h59. Eu trago a hora certa e já já eu falo com o nosso ouvinte.
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0: Hora certa em Parambu, pontualmente 11 horas.
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1: Já tá gravando já. Música pra tocar no seu coração, meu filho.
2: MS Pode.

0: bola!
1: Valeu, menino!
2: Obrigado, Zladino!
3: Bom demais! Que Deus abençoe esse trabalho de vocês. Já abençoa, né? O tanto de gente.
1: Obrigado. Amém.
2: Faz barulho pro chat, gente! Gente!
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0: São Adriana Pereira Nunes, residente na rua Francisco Evangelista, do bairro Beleza. Comparecer no escritório da doutora Marta Torquato, entrar em contato pelo número 996-32-3476. O senhor Francimar Bahia da Beleza, ele fez a doação aqui de medicamentos. Se você toma o Losartana potássica de 50 miligramas e o Metformina de 500 miligramas, pode procurar aqui na rádio. Ele fez a doação, né, do Losartana potássica e Metformina. Se você toma essa medicação, procura aqui na rádio, tá bom? Que o seu Francimar Bahia, do bairro Beleza, fez a doação. Meu amigo Laércio da Altamira, bom dia.
1: Alô, Vini, bom dia a todos os ouvintes do programa Manhã Vale Show. Sou Laércio de Altamira, sintonia do programa. Vini, eu quero ouvir Fernando Pisadinha. Eu mando na mulher manda na casa. Curti, parece que todos os ouvintes no programa. Laércio de Altamira, bom dia.
0: Bom dia, Lala. Obrigada aí pelo carinho, tá? Ó, final de programa, a gente volta amanhã, porque a semana tá começando, né? Primeira semana do mês de agosto, estamos na Semana dos Pais. A gente volta amanhã, se Deus quiser. Pra encerrar, Silvano Salles, o cantor apaixonado.
2: Silvano Salles, o cantor apaixonado.
0: Um beijo e até amanhã. Fica com Deus.

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1: Meio-dia, um minuto em Parambu.
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0: Boa tarde. São 12 horas agora, mais 4 minutos em Parambu, meio-dia e 4. Já estamos de volta com mais um programa informativo aqui através das ondas da 87,9 FM Vale do Puiu. Hoje é uma segunda-feira, dia 3 do mês de agosto do ano de 2026. E atenção para as manchetes que logo mais serão transformadas nos principais destaques para o programa que está começando agora. PSDB homologa candidatura de Cid Gomes ou de Ciro Gomes ao governo do estado do Ceará. Motociclista é encontrado.

0: em estrada vicinal em Tauá. Nova, e atenção, nova pesquisa mostra Flávio e Lula empatados na corrida presidencial. Confira os números aqui dentro da programação. Campanha Nacional de Multivacinação começa hoje. Confira tudo aqui dentro da programação. Inscrições do Garantia Safra 2026-2027 começa na próxima quarta-feira, dia 5 do mês de agosto. Olha, para 43%, governo Lula é ruim ou péssimo? 37% diz que é ótimo ou bom. Confira os números desse novo levantamento aqui dentro da programação. Acidente entre a CE-277 e a BR-020 chama a atenção para o risco eminente de acidente naquele entroncamento. População cobra dos gestores redutores de velocidade naquele local. Estas e outras, os senhores e as senhoras acompanharão aqui e agora no seu programa informativo do meio-dia, o Jornal da Vale, que já está no ar.
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0: Muito bem, já são em Parambu agora 12:08. É o nosso programa informativo, o Jornal da Vale, levando as informações para os senhores e para as senhoras que sintonizam o nosso canal 87,9, a sua melhor estação de rádio do universo. Para você que está aí do outro lado, acompanhando aqui a programação da 87,9, o nosso abraço. Tá bom? Tá acompanhando via aplicativo? Tá acompanhando via rádio? Não importa. O importante é que você está aqui acompanhando a programação. Faria Júnior, boa tarde para você. Como é que foi o final de semana e quais são os destaques em foco para o programa que está começando agora?
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2: Muito boa tarde, Claudino Salles. Boa tarde a todos os ouvintes do Informativo do Meio-Dia, Jornal da Vale. Muitas informações a partir de agora para os senhores e as senhoras. Claudino, final de semana, graças a Deus, em paz, final de semana com a família. E hoje a gente está aqui de volta, junto, eu e você. E as muitas informações do programa a partir de agora, nesta segunda-feira. São 12:09. Vamos com os destaques dos principais jornais do estado do Ceará. Olha, bullying em escolas estaduais no Ceará gerou 14 intervenções especiais em 3 anos. Porque é humano quer potencializar e Ciro quer evitar a nacionalização do debate. Empresa cearense que fazia móveis para casas, hoje constrói galpões da Amazon e fatura 500 milhões. Onde se vacinar contra a poliomielite em Fortaleza. Tem mais. Homem é encontrado morto em penhasco próximo à ladeira da BR-22 em Tianguá. Mulher morre após carro cair de ribanceira em Tianguá e motorista é autuado em flagrante. Tem mais: policial civil de folga impede roubo contra mulher e mata suspeito no bairro Parquelândia. De vez em quando dá errado, né? Olha, jovem morre e namorado fica ferido em acidente de moto em Barbalha. Vamos agora aos destaques do jornal O Povo. Eleições 2026. O que falta definir na disputa presidencial e no Ceará na reta final das convenções. Tem mais: renovação na Alesse ganha força com ao menos 10 deputados fora da reeleição e novos nomes no páreo. Ainda no jornal O Povo, dono de clínica de reabilitação é condenado por ministrar medicamentos controlados sem receita a pacientes. No site Ceará Agora, destaques para hoje, segunda-feira. Com Ciro ou Elmano, TRE decide nesta segunda-feira destino da Federação União Progressista no Ceará. Política: BTG Nexus mostra disputa mais apertada no segundo turno. Lula mantém liderança, mas Flávio Bolsonaro encosta. Mesmo sem Agenor Neto, MDB aposta em chapa forte e projeta eleger 4 deputados estaduais. Campanha Agosto Dourado incentiva a amamentação exclusiva até os 6 meses. No noticiário local e regional, olha, atenção: vítimas de grave acidente na BR-020 em Parambu foram transferidas para o Hospital Regional do Cariri. Motociclista morre após colidir com vaca na CE-187 lá em Tauá. Tem mais: homem suspeito de furtar e conduzir a delegacia é conduzido, né, a delegacia de polícia lá em Tauá. Tem mais: homem encontrado morto ao lado de motocicleta no loteamento Barra dos Lulu em Tauá. 3 motociclistas ficam feridos em acidentes e são atendidos no hospital de Parambu. Mulher presa por tentativa de homicídio contra policial militar em Independência. E tem mais: dupla detida por porte ilegal de arma e tráfico de droga lá no município de Itauá. 12:14. Essas e muitas outras informações a partir de agora para os senhores e as senhoras em mais um Jornal da Vale.
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0: Claudino Salles. Muito bem, a hora certa agora são 12:15. É o nosso programa informativo, Jornal da Vale, levando as informações para os senhores e para as senhoras que sintonizam o nosso canal 87,9, a sua melhor estação de rádio do universo. Olha, já nós vamos para a informação. Flávio e Lula estão empatados, é o que diz a Nexus. A gente já vai para essa pesquisa eleitoral, que é a primeira após as convenções que homologaram as candidaturas de Flávio, de Lula, de Zema, de Caiado e de outros candidatos que concorrem à presidência da República. Já posso adiantar, Farinha Júnior, que a diferença, segundo anexos, é de apenas um ponto percentual. Já a gente vai para esses números aqui dentro da programação. A gente também vai falar das convenções aqui para o estado do Ceará, que aconteceram, né? O PT oficializou a candidatura de Eubano ao governo do estado do Ceará e o PSDB oficializou a candidatura de Ciro Gomes ao governo do estado do Ceará. Ambas, as duas, tiveram grande adesão popular, tanto a do Eubano quanto a de Ciro Gomes. A gente já vai para os bastidores das informações aqui dentro da programação da 87,9. Farias, mas no último sábado nós tivemos a informação de um acidente. Um acidente ali na BR-020. Na verdade, esse acidente ele se deu, a Mauri, ali na BR-020, né? A informação, ô Faria Júnior, é que uma mulher morreu. Na verdade, esse acidente se deu na sexta-feira, tá certo? E os dois que saíram mais feridos, que foi o pai e o filho, acabaram sendo transferidos de helicóptero. Bom, o que é que chama a atenção? O que é que chama a atenção? Chama a atenção, Faria Júnior, porque é mais um acidente grave que a gente observa, acompanha de perto na BR-020. Ali naquele entroncamento, a gente chama de trevo. A gente chama de trevo. E o que é possível fazer, Faria Júnior, para diminuir esses acidentes ali? Quantas pessoas já morreram ali, hein? Várias pessoas já foram atropeladas de motocicletas. Várias pessoas já morreram em colisões entre veículos. E o que é possível fazer? Cadê as autoridades que permanecem caladas, em silêncio, diante daquela situação? Claudino, olha, ali é uma BR. BR é uma estrada federal. Claudino, essa outra é uma CE. É uma estrada estadual. O que é possível fazer? Simples, é simples. Vocês já andaram para Picos recentemente? Vocês viram que ali várias vidas também foram ceifadas em acidentes? Agora, é possível lá ainda morrer alguém? Sim, é possível. Agora, vai diminuir ou já diminuiu drasticamente? O que é que foi feito ali, Farias? Você tem andado para Picos, Farias Júnior?
2: Já tem um tempo que eu não ando para Picos.
0: Pronto, deixa eu dizer para você o que é que aconteceu. Lá é o encontro de duas BRs. Me fale ali a memória se é 316 aquela. É a 316? E a nossa aqui é a 020. Parte de Fortaleza e ela acaba se encontrando ali na 316. Bom, o que é que foi feito, Faria Júnior? Foram feitas lombadas, mas não é lombadinha não, Faria, é lombada mesmo, de verdade. Redutores de velocidade, aquela que você, se tiver num sono profundo, acorda quando os pneus batem ali, tá certo? Tanto na nossa A020, quanto ali na outra, que é a 316. Pronto, acabou. Acabou, Faria Júnior, os acidentes. Ali nós já vimos tragédias, vans, né, serem colhidas ali por caminhões. Eu acho que o último acidente ali, acho que 5 ou 6 pessoas morreram de uma chibatada só. Pronto, acabou. Por que é que não fazem a mesma coisa aqui, Faria Júnior, na nossa BR-020, no entroncamento com a CE-277? Porque se você vem do Tauá, Faria Júnior, você vem cego até a casa do nosso amigo Francisco Hélio. Dependendo da velocidade que você vem ali, geralmente a turma bate ali 140, 160, Já era, meu amigo, não dá tempo parar, não. Não dá tempo. Ali você vai ter um percurso aproximado de 300, 350 metros e não mais do que isso. Quem vem aqui da 020 no sentido é divisa Tauá, Maria Júnior. Quando você vem daquele alto, você vê o mundo. Aí sua visão vai se acabando, vai se acabando. Quando você chega mesmo no trevo, quando você chega no trevo mesmo, a sua visão não passa de 350 metros. Aí se vem um carro, Maria Júnior, ali, a 130, 120 ou 160, porque a turma pisa mesmo, e você vai entrar, Maria Júnior, mesmo que você queira entrar e não vem ninguém, quando você estiver na metade do percurso, você já é colhido. Então, o que resolve ali, eu chamo a atenção das autoridades, são lombadas. Igualzinho foi feito ali na 316 com a BR-020. Aí resolve o problema. Mas, Faria Júnior, parece-me que as autoridades estão míope. Parece que aquilo é algo banal. Parece que aquilo não existe. Parece que morre uma pessoa, seja do Parambu, seja de onde foi, pronto, acabou. Vamos para o próximo. Não, não pode ser assim, não deve ser assim. Ali tem que ter redutores de velocidade para acabar com esses acidentes. Mas, Claudino, todo mundo sabe que ali você vai ter que ir para o acostamento para entrar. É verdade. Mas nem todo mundo faz isso. E mesmo quando faz isso, Faria Júnior, e se vier alguém na velocidade que eu disse aqui, 120, 150, 160 por hora ali, já era, não dá tempo não, não dá tempo. Então é lamentável, tá certo? Várias vidas já foram perdidas e a gente cobra das autoridades, dos deputados. Nós temos deputados federais aqui no Parambu, nós temos deputado federal no Tauá. Então dá mais do que na hora de colocar redutores de velocidade naquele local, Faria Júnior.
2: Pois é, Claudino, só para você ter uma ideia, Tauá, por exemplo, Tauá, agora, semana passada, a gente trazia essa informação, algumas lombadas eletrônicas, né, foram montadas novamente, ali naquele trecho, né, da BR-020, ali onde divide Tauá. Na verdade, Tauá fica uma parte para um lado, outra para o outro, e a 020, ela passa ao meio. Antes tinha redutor de velocidade. Criaram aí uma lei para tirar. Agora, devido os muitos acidentes com vítimas fatais que aconteceram ali, naquele trecho, a turma lá fez um apelo às autoridades, né? Câmara Municipal de Tauá, enfim, algumas lideranças políticas influentes na política, acabaram se manifestando e foram atendidos. Lombadas eletrônicas foram montadas novamente. Inclusive, você que é de Parambu, da região, for trafegar ali Itauá, atravessando na BR-020, fique atento, porque agora você pode ser flagrado aí, passando além da velocidade permitida. Então, acho que no trevo, Claudino, sexta-feira você não esteve aqui no programa, e a gente trazia essa triste informação desse grave acidente que vitimou uma senhora. Essa família, ela vinha do Rio de Janeiro com destino a Nova Russas, né? A informação de que os outros ocupantes do outro veículo vinham de Fortaleza para a cidade de Picos e, infelizmente, foi mais um acidente que acabou deixando vítima fatal ali naquele local. É como você bem já detalhou, eu acho que o problema deve ser esse, Claudino. Por mais que você saia para o acostamento para poder entrar, mas dependendo da velocidade que o carro vier, acaba acontecendo o que já aconteceu várias vezes. Então, acho que uma medida tem que ser tomada, uma providência com urgência, Claudino, tem que ser tomada, uma atitude por parte aí dos órgãos responsáveis, para que esses acidentes eles não aconteçam mais, né?
0: Ou então um fogo de pneu lá, pelo menos uns 3 dias, que é o que precisa ser feito. Porque aqui no Brasil, Faria Júnior, infelizmente, como diz o Antão Roque de Freitas, né, ele acha bom dizer essa palavra infelizmente, a turma só age na força mesmo, só age no empurrão. Lá, quando eu tô falando lá na 316 com a 020, lá botaram fogo em pneu, pararam o trânsito. Aí foi ligeiro, os órgãos de trânsito foram lá e fizeram. Tá faltando, Faria Júnior, eu acho que a população fazer ali é um manifesto para chamar atenção, porque se parar ali, aí no instante aparece um político para dizer, não, eu vou ser o pai da criança, aí vai lá, pede ligeirinho, numa semana resolve.
2: Pois é, com vítimas fatais, Claudino, já aconteceu inúmeros acidentes envolvendo famílias aqui do nosso município, né? Por exemplo, o penúltimo acidente que teve ali com vítima fatal foi envolvendo famílias aqui do nosso município, né? Essa a tragédia que aconteceu na última sexta-feira foram famílias de outros municípios, até mesmo de outro estado. Mas eu acho, Claudino, que pelo que já aconteceu, os acidentes, as tragédias que aconteceram, eu acho que não necessitava não a sociedade fazer um manifesto, pese que o nosso país é dessa forma mesmo, só vai na base do à força mesmo, né? Mas eu acho que estava na hora das autoridades competentes ver isso, né? Com outros olhos e tomarem essa providência, porque eu acho que, se não, Claudina, ao contrário, não vai ser o último, como também não foi o primeiro. E resta a gente que transita por ali, né, dobrar nossa atenção, porque o acidente já está dizendo, é acidente, e para acontecer é muito rápido, mas eu acho que precisa ser tomada uma atitude em relação ao que nós estamos falando aqui. Pois é, Claudino, aí aconteceu esse acidente, tivemos aí uma vítima fatal, uma senhora, né, culpava o carro com o esposo e um filho de 5 anos. No primeiro momento eles foram socorridos aqui para o Hospital Municipal de Parambu, mas no período da tarde da sexta-feira tiveram que ser transferidos para hospitais da região. As duas vítimas da grave colisão entre veículos registrado na manhã da sexta-feira, na BR-020, na localidade da Vila Doutor Cícero, no Trevo, zona rural do Parambu, município, foram transferidos para o Hospital Regional do Cariri, lá em Juazeiro do Norte, para atendimento especializado. O condutor do Chevrolet Onix, o senhor Joaquim Fernandes Gomes Neto, de 39 anos, que sofreu fraturas, ele foi transportado no helicóptero da COPAE. Já a criança, que é o filho do casal de 5 anos, também estava no veículo e ficou ferido. Ele foi transferido por uma equipe do Serviço de Atendimento Móvel de Urgência, que é o SAMU. Os dois pacientes seguem recebendo atendimento especializado na unidade hospitalar. E o acidente também deixou a senhora Osmarina Fernandes Gomes de Brito, de 39 anos, natural de Nova Russas, ela que acabou morrendo no local da colisão. O caso comoveu moradores da região e mobilizou a equipe do SAMU, COPAE, Polícia Rodoviária Federal e demais órgãos de atendimentos e segurança. Então, Claudino, lamentavelmente, essa senhora de apenas 39 anos, esposo dela também tem 39 anos e o filho do casal de apenas 5 anos de idade. A informação é que o pai e o filho continuou internado sobre cuidados médicos em um hospital da região do Cariri, precisamente ali no Juazeiro do Norte. Vamos acreditar, Claudino, que as autoridades vejam, né, esses acidentes, essas tragédias que têm acontecido naquele local e tomem uma providência necessária para que nós não possamos sofrer assim junto com essas famílias que perderam seus entes queridos em acidentes ali naquela localidade.
0: Tudo que eu posso dizer também, Faria Júnior, é que se não houver uma manifestação popular ali, uma paralisação, infelizmente, não sai do papel, não sai nada. Nós vamos aqui, em breve, talvez, que Deus o livre e guarde, trazer a notícia de um outro acidente com vítima fatal. E vai continuar assim.
2: É verdade.
0: Se não houver um manifesto, uma paralisação, ou um negócio, uma coisa, já era. Não vem, mas não vem mesmo. Político é que nem carro velho. Só vai no empurrão, Faria Júnior. Só vai no empurrão.
2: Ou então quando ele próprio é a vítima.
0: Exato.
2: Né?
0: Aí,
2: ou familiar.
0: Aí é difícil.
2: Aí a turma toma providência.
0: Com carro blindado. Exatamente. Só anda com motorista especializado, que não tem cansaço. E aí fica difícil pegar um filho de uma mãe desse ali na virada, viu, Faria Júnior?
2: Mas não é o que a gente está desejando aqui para
0: o político, não. Não, isso, não é isso.
2: Mas pode acontecer com qualquer um.
0: Exato.
2: Comigo, mas com você, com qualquer um.
0: É aquele negócio, né? O risco é mais para a população mesmo.
2: Exatamente.
0: Porque é menos político do que gente popular mesmo. Aí a população é que está mais vulnerável, né, Padre Júnior? Mas é isso, lamentamos profundamente esses acidentes que estão ocorrendo ali na BR-020, no entroncamento com a CE-277.
2: 12 horas 31 minutos, Claudino, chamamos a atenção aqui, o escritório da doutora Marta Torquato está pedindo com a máxima urgência, ou entre em contato com 88996323476, o escritório da doutora Marta Torquato pedindo com a máxima urgência o comparecimento, ou que entre em contato com o telefone 88996323476. A Adriana Pereira Nunes, residente na Rua Francisco Evangelista, bairro Beleza. Então, se você conhece aí a Adriana Pereira Nunes e está aí próximo dela, comunica para ela que o escritório da doutora Marta Torquato está pedindo com a máxima urgência a presença dela, ou que ela entre em contato no telefone 88996323476. Adriana Pereira Nunes, residente na Rua Francisco Evangelista, no bairro Beleza. Se caso ela já tenha entrado em contato, desconsiderar aí o comunicado. Olha, o senhor Francimar Bahia, do bairro Beleza, ele está doando aqui medicações losartana, potássica e metformina. Se você usa esse medicamento, losartana, potássica e metformina, o senhor Francimar Bahia, do bairro Beleza, ele está doando aqui algumas caixas desses medicamentos, tá? Está aqui na nossa recepção. Se você interessa e usa esse medicamento, por gentileza, deve comparecer aqui na recepção para pegar, tá bom? Claudinho, nós temos aqui um comunicado à Secretaria Municipal de Agricultura e Pecuária, comunicando a todos os agricultores do município que as inscrições do Garantia Safra 2026-2027 começarão no dia 5, próxima quarta-feira, na Secretaria de Agricultura, de acordo com o calendário abaixo. Documentos necessários são eles: xerox do RG, CPF do casal, se for conjugado, comprovante de residência, e-mail, número de telefone e o CAF ativo. Observação: o agricultor deverá estar com o CAF ativo no sistema. Caso contrário, não poderá realizar a inscrição. Ou seja, se você não está com o seu CAF em dias, não adianta nem pegar fila e querer fazer o seu cadastro do Garantia Safra. Vai procurar colocar em dias o seu CAF, aí você vai lá para poder realizar o cadastro. Se você não tiver e-mail, pode ser e-mail de um filho, da esposa. Interessante é que você compareça lá com todos esses documentos: xerox do RG e CPF do casal, se for conjugado, comprovante de residência, e-mail, número de telefone, CAF ativo. O agricultor tem que estar com a CAF em dias. Caso contrário, você não pode realizar o seu cadastro. Então, se não tiver, meu amigo, não adianta nem ir lá, porque não vai ter como fazer o seu cadastro. O que você vai fazer? Vai procurar pôr o seu CAF em dias e depois você procura a secretaria para fazer o cadastro do Garantia Safra. Nós temos aqui o calendário do atendimento do Garantia Safra 2026-2027, local de cadastramento e horário. Secretaria Municipal de Agricultura, das 8 horas às 12 horas, quarta-feira, dia 5, que vai ser o primeiro dia, é a vez do distrito de Oiticica e Gavião. Quinta-feira, dia 6 de agosto, Novo Assis e Campo Grande. Sexta-feira, dia 7 de agosto, distrito de Miranda e Cocossi. Segunda-feira, dia 10 de agosto, Monte Sion. Terça-feira, dia 11 de agosto, Sede Rural, Facundo 1, 2 e 3, Ingá e Salgado. Quarta-feira, dia 12 de agosto, Vila de Santa Rita, Merejos e Vila do Riachão. Na quinta-feira, dia 13, Sede Rural, que é Queimada Grande, Vila de Juazeiro e Serra Fechada. Na sexta-feira, dia 14 de agosto, é repescagem. Então, quando a gente fala aqui, por exemplo, segunda-feira, dia 10, Monte Sion, compete à região serrana, né, que é o distrito do Monte Sion. Então, não esqueça, dia 5 se dará início. E não deixe de comparecer lá sem os documentos exigidos, que é a xerox do RG e CPF do casal, se for conjugado, comprovante de residência, e-mail. Se você não tiver e-mail, pode ser e-mail do filho ou da esposa, acredito que sim. E número telefônico e CAF ativo. Se tiver com seu CAF vencido também, não adianta nem comparecer lá, porque não vai dar certo você fazer o seu cadastro do Garantia Safra 2026-2027. Nós temos aqui um comunicado lá do Dr. Kennedy Alexandrino, o escritório de advocacia Dr. Kennedy Alexandrino, comunicando que dia 5 de agosto terá atendimento com o Dr. Ítalo Feitosa em Parambu, a partir das 8 horas da manhã. Traga sua carta negada, estamos esperando por você. Se você tem algum processo aí com o Dr. Ítalo Feitosa, ele vai estar dia 5 atendendo no escritório Dr. Kennedy aqui no município de Parambu.
0: Muito bem, já são em Parambu agora, 12 horas mais 37 minutos, é a hora certa para os senhores e para as senhoras que sintonizam o nosso canal. Farias, olha, já nós vamos aqui para as convenções, a convenção do PT, inclusive contou com a presença do presidente Luiz Inácio Lula da Silva, lá na grande capital dos cearenses, homologou a candidatura de Eumano de Freitas ao governo do estado do Ceará. E agora, dia 1º, Maria Júnior, que foi sábado, foi a vez de o PSDB lançar a candidatura de Ciro Gomes ao governo do estado do Ceará. Eu vou já falar sobre esse assunto, porque eu tenho aqui uma pesquisa eleitoral, Faria Júnior. Tenho uma pesquisa eleitoral e a gente já traz aqui para os senhores e para as senhoras. Já posso adiantar que o Lula, tá certo, está empatado mesmo, número a número na rejeição. O presidente Lula está com 49% de rejeição e Flávio Bolsonaro com 49% também de rejeição. O que é que diz mais a pesquisa? No segundo turno, o Lula tem 46% das intenções de votos e Flávio Bolsonaro está emendado bigode a bigode com o presidente Lula. O Flávio Bolsonaro, nesse levantamento, crava 45%. Eu vou já trazer essa informação. Nessa mesma pesquisa, companheiro Faria Júnior, a aprovação do governo Lula, tá certo? A aprovação do governo Lula, como é que tá? Olha, 43% dizem que o governo Lula é ruim ou péssimo. 43% dizem que o governo Lula é ruim ou péssimo. 37% ótimo ou bom. A gente já vai navegar nesses números, Faria Júnior, secundários aqui, mas vamos aqui para pesquisa para a presidência da República. Eu vou ficar aqui com a presidência da República, você vem com os demais números aqui dentro da programação. Vamos aqui à informação. Lula e Flávio estão tecnicamente empatados no segundo turno. É o que diz anexo. Segundo a pesquisa, o presidente tem 46% das intenções de votos contra 45% do Senado. Rapaz, os homens aqui estão de bigode a bigode, viu? Segundo a pesquisa, a BTG Nexus, divulgada nesta segunda-feira, 3 do mês de agosto de 2026, mostra que o presidente Luiz Inácio Lula da Silva, do PT, tem 46% das intenções de votos, ante 45 do senador Flávio Bolsonaro do PL, lá do Rio de Janeiro, em um eventual segundo turno das eleições presidenciais. Estão tecnicamente empatados. O levantamento entrevistou 2.002 eleitores de 16 anos ou mais, de 31 de julho a 2 de agosto. Fresquinha, vai que tá fresquinha. A margem de erro é de 2 pontos percentuais para mais ou para menos, e o nível de confiança é de 95%. A pesquisa está registrada. Cadê aqui a informação? A pesquisa eleitoral está registrada no Tribunal Superior Eleitoral sob o número BR-02874/2026, custou R$ 164.888,89. Foi paga pelo banco BTG Pactual. Leia na íntegra, em PDF, tal. Bom, mas vamos aqui. Parei, Júnior, como é que ficam os demais? Pronto, Lula, 46. Flávio Bolsonaro, 45. Lula, 48. Romeu Zema, 40. Lula, 46. É isso mesmo. É, Lula, 46, Ronaldo Caiado, 42. Lula, 47, o Renan Santos do Missão, 37. No primeiro turno, Faria Júnior, no primeiro turno, o Lula, ele aparece com 41% das intenções de votos, já Flávio Bolsonaro pontua 37%. Aí você vê aqui, dá a diferencinha de 4 pontos, né, Bari Júnior? Segundo aqui os dados, tá certo? Rejeição, segundo a pesquisa, tanto o Lula quanto o Flávio Bolsonaro possuem a mesma taxa de rejeição, 49%. Então tá aqui a informação, a gente tá passando adiante. A avaliação do governo Lula, o Lula é desaprovado por 48% dos entrevistados e aprovado por 47%. Para 43%, a gestão é ruim ou péssima. Já 37%, Faria Júnior, 37% consideram a gestão ótima ou boa. Outros 18% disseram ser regular. Então tá aqui a pesquisa do banco BTG Pactual, e está sendo divulgada no dia de hoje e mostrando esses números. Paris, olha aqui, olha. 46 Lula, 45 Flávio Bolsonaro. Significa dizer, Paris Júnior, que essa é a primeira pesquisa após as convenções que homologaram as candidaturas dos candidatos que vão concorrer a presidência da República. Faria Júnior, negócio aqui, segundo a BTG. Não é o que estou dizendo, não. É o Claudinho, não. É o Farias, não. Não é nós, não. Nós estamos apenas lendo aqui a pesquisa. E do jeito que está aqui, Faria Júnior, já que a margem de erro é de 2 pontos percentuais, ninguém sabe, se as eleições fossem hoje, quem venceria o pleito eleitoral.
2: Pois é, Claudino, 12:44, falando de eleições, a gente está bem próximo, né, Claudino? Falta 60 dias praticamente para as eleições desse ano 2026. Olha, ainda falando de eleições 2026, o que falta definir na disputa presidencial e no Ceará na reta final das convenções? Os partidos políticos têm até na próxima quarta-feira, dia 5, para definir candidatos e chapas para as eleições de 2026. A maioria das siglas já definiu os ocupantes de posições estratégicas nas chapas majoritárias, tanto no Brasil quanto no Ceará. Mas ainda restam arestas a serem aparadas e anúncios a serem feitos nos dias que restam para o fim do prazo eleitoral. Neste domingo 2, o PT oficializou o presidente Luiz Inácio Lula da Silva do PT como candidato à reeleição, com Geraldo Alckmin, do PSDB, como candidato a vice-presidente da República. Lula uniu-se a outros nomes que já haviam sido confirmados nas respectivas convenções pelos partidos em que estão filiados, dentre eles Flávio Bolsonaro, do PL, Ronaldo Caiado, do PSDB, aliás, do PSD, Romeu Zema, do Novo, Renan Santos, do Missão. Estes foram os cinco candidatos mais bem posicionados na simulação de primeiro turno divulgada pela última pesquisa Datafolha, publicada no final de julho. No cenário nacional, apesar das definições e encaminhamentos em muitos partidos, algumas legendas ainda têm decisões a tomar. O senador Flávio Bolsonaro ainda não definiu quem será o candidato a vice-presidente na chapa presidencial do PL, menos de que uma semana antes do fim do prazo para definição de chapas presidenciais. Flávio sofreu um duro revés após a saída da senadora e ex-ministra Tereza Cristina, do PP de Mato Grosso do Sul, do páreo. Ela chegou a aceitar o convite do PL, mas o partido dela, o Progressistas, barrou a indicação após entendimento de manter a neutralidade na disputa pelo Palácio da Alvorada. Flávio chegou a sinalizar que Tereza era um quadro ideal para a construção da chapa devido ao reconhecimento e trajetória dela na área do agronegócio. Outros nomes já foram ventilados ou passaram a ser cogitados por aliados do candidato bolsonarista. Dentre eles, a disputa federal cearense, Priscila Costa, o nome próprio da ex-primeira-dama Michelle Bolsonaro, do PL, mas as articulações por uma eventual indicação da cearense parecem ter travado. Já no final de semana, o governador de São Paulo, Tarcísio de Freitas, do Republicanos, chegou a declarar que a presidente do Podemos, a deputada federal Renata Abreu, seria um bom quadro para a vice de Flávio. O nome da parlamentar ganhou força nos bastidores após a negativa do PP em relação a uma possível composição entre Tereza e o filho do ex-presidente Jair Bolsonaro, do PL. Embora o Partido Novo tenha oficializado candidatura do ex-governador de Minas Gerais, o Romeu Zema, ao cargo de presidente, a convenção não revelou o nome do vice na chapa. A definição deve ocorrer nos próximos dias, podendo impactar o cenário eleitoral do Ceará. O senador pré-candidato ao governo do estado, Eduardo Girão, passou a ser ventilado como possibilidade para vice de Zema. Girão, que disputa no Ceará como uma alternativa à polarização entre as candidaturas de Almano de Freitas, do PT, e Ciro Gomes, do PSDB, se colocando como representante legítimo da direita. Apesar do desejo do senador cearense, a convenção estadual do Novo foi adiada. Inicialmente prevista para domingo, dia 2, o encontro partidário deverá ocorrer apenas na terça-feira, dia 4. A postergação do evento aumentou os rumores de que o Novo ainda articula o melhor caminho para a disputa nacional, considerando a indicação do Girão para a vaga de vice na chapa presidencial. Zema chegou a afirmar na semana passada que o Novo não descarta apresentar chapa para pura e mencionou o nome do cearense. O principal nome é o senador Girão no Ceará, afirmou o mesmo. Então tá aí, Claudino, algumas definições ainda faltam, né, para a disputa presidencial aqui no estado do Ceará, também, né, na disputa pelo governo federal, como o Flávio Bolsonaro ainda não definiu, né, quem realmente será vice na chapa dele na disputa da eleição agora do ano 2026.
0: Muito bem, a hora certa agora são 12:50. O Olímpio, lá da Oiticica, quer fazer aqui uma reclamação, Paria Júnior. Parece-me, ele falou na interna, né, que não está conseguindo, ele fez uma cirurgia, não está conseguindo fazer os curativos, Paria Júnior, lá no posto da Oiticica. Aí ele tem que vir para o Parambu, procurar o hospital, para fazer esse curativo. Cadê o Olímpio? Cadê o Olímpio, Faria Júnior? O Olímpio, ele tá aqui na programação da 87,9 e quer fazer essa reclamação. Tá no direito? Tá no direito. Se não estão fazendo o curativo do Olímpio lá, aí o Olímpio tem o direito de reclamar. Ô Olímpio, boa tarde para você. O que é que tá acontecendo, Olímpio? Conta essa história aqui na programação da 87,9. Boa tarde, Olímpio.
4: Claudinho, eu quero fazer aqui uma reclamação, rapaz. Sou um professor da Unicica aí, eu sou filho da Unicica, quase 70 anos que eu moro lá. Tô com a cirurgia aqui para fazer um curativo. Não tem, rapaz. Eu não sei como que é. Cadê nosso imposto que nós pagamos? É nosso aí, tudo. É da nação. Eu me sinto muito sentido com isso aí. Nós temos que mudar o tempo disso aqui da dentadura, do cativeiro. Não estamos em cativeiro não, rapaz. É o seguinte, aí não tem nada, só o Olímpio da Oiticica. Eu fico muito agradecido, Claudina, aqui pela oportunidade que você está me dando. Então, boa tarde para você, o menino tudo aqui. E uma boa tarde, um prazer. Obrigado, Olímpio da Oiticica.
0: Muito bem, então tá aí a reclamação do Olímpio. Alô, prefeito, prefeito, prefeito, olha, o Olímpio tá reclamando. Olímpio é da família Olímpio, né? Tradicional, família lá da Oiticica, tá reclamando aqui, prefeito, que lá no posto tem até os profissionais, mas segundo ele, tá certo, fez uma cirurgia, aí não fazem o curativo lá, tem que vir pro Parambu, pegando uma condução para vir e para voltar, quando na verdade poderia ser feito esse atendimento lá. Com a palavra é o prefeito, através da Secretaria de Saúde do município, que deve dar uma resposta, acredito eu, plausível e positiva, lá para o Grande Olímpio, lá da Vila de Oiticica, Faria Júnior.
2: Pois é, Claudino, fica difícil porque, por exemplo, se você mora na Oiticica, o ideal seria você ser atendido lá no postinho.
0: Claro,
2: isso
0: claro.
2: É uma norma, isso é uma norma da saúde pública do nosso município. Se você mora no bairro Caxiimbo, você procura qual postinho? Brasília e assim por diante. Mas se não tem o material, Claudino, como é que o paciente vai ser atendido?
0: Ah, é? E se não
2: tem o profissional...
0: Aí lasca, aí
2: complica. Aí você vem para o hospital. Quando chega no hospital, a regra do hospital não é atender, só se for um caso de urgência, né? Uma emergência mesmo. Se não, eu tenho certeza, não sei se foi o caso do seu Olímpio, mas já foi o caso de outras pessoas. Ó, você volta e procura o postinho lá da sua comunidade, lá do seu distrito. Mas no caso do seu Olímpio, Claudino, são curativos, precisa de materiais próprios, e é o que está faltando lá. Coisa que não era para acontecer, né, Claudino? Coisa que não era para acontecer.
0: Segundo o Olímpio, segundo o Olímpio, porque eu não fui lá olhar se tem ou se não tem.
2: Eu não acredito que o seu Olímpio esteja mentindo, não, viu,
0: Claudino? Não acredito.
2: Não.
0: Acredito que não esteja. Então, nós estamos aqui cobrando do município, tá certo? Eu não vou afirmar que lá não tem. O que não está atento lá é o atendimento para o seu Olímpio. Ele está dizendo que não fizeram o curativo. Segundo ele, é porque não tem o material. Então, nós assinamos embaixo aqui na reclamação do Olímpio. Ele veio para o Parambu para poder fazer esse curativo. Segundo o Olímpio, lá está faltando esse material, Maria Júnior. Segundo o Olímpio, né? Então, não vou dizer que está faltando porque eu não vi. Eu vou dizer que é o Olímpio que está dizendo. Mas depois não vim aqui me encher o saco. É, o Claudino tá dizendo que não tinha aqui o vídeo, Claudino. Aí bota um lá. E aí o cabo passa por mentiroso, Maria Júnior.
2: Pois é, Claudino. Realmente são esses problemas que a sociedade, vez por outra, está enfrentando. Eu digo isso porque eu conheço pessoas que, às vezes, você chega no postinho do seu bairro, no postinho lá do seu distrito, e às vezes tem o corpo humano para atender o paciente, às vezes não tem o material que precisa. E quando tem o material, às vezes não tem o funcionário, o corpo humano lá para atender o paciente. Então fica difícil, né? Seu Olímpio já é uma pessoa bem anciã, está passando por esse problema, fez a cirurgia, precisa ter esses cuidados e não está tendo. Como você bem falou, segundo ele, eu acredito que ele não está mentindo, né? A verdade é que ele não está tendo o atendimento que ele precisa lá no postinho da Oiticica. Então espero que o município, as pessoas responsáveis por isso, possam estar nos ouvindo e possam tentar corrigir o que está de errado nesse momento lá na comunidade, lá da 85, qual nós mandamos um abraço. Tenho certeza que tem muita gente nos ouvindo lá nesse momento. São 12 horas e 56 minutos aqui em Parambu. Programa Jornal da Vale. Muitas informações ainda no programa de hoje. Inclusive, daqui a pouco, área policial, três motociclistas ficaram feridos em acidentes ocorridos aqui no município, na região. Foram atendidos no hospital de Parambu. Homem encontrado morto lá em Tauá. Várias ocorrências no plantão policial e a gente traz daqui a pouco no Jornal da Vale.
0: Muito bem, já são em Parambu agora 12 horas mais 56 minutos. É a hora certa para os senhores e para as senhoras que sintonizam aqui o nosso canal. 87,9 é a sua melhor estação de rádio do universo. Alguns comunicados chegando aqui agora. A gente vai passar adiante aqui na programação da sua melhor. Aproveitar aqui, Padre, mandar um abraço aqui para o doutor Marcos Torquato. Está na sintonia aqui do nosso canal. Alô, doutor, como é que está o senhor, rapaz? Tudo na paz, tudo primeira? Doutor Marcos Torquato escuta todos os dias aqui o nosso programa, ouvinte certo aqui da nossa programação, inclusive é advogado dos bons, excelente, inclusive, e é craque na área previdenciária. Está com algum problema na área previdenciária, meu amigo? Tá? Estão negando para você aí o seu direito? Procure ele, que é mesmo que dá na moleira de um bode, de oito machado, é bater e cair, viu? Doutor Marcos, um abraço pro senhor, muito obrigado aí pelo carinho da sintonia. 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Só lembrando que ele também atende aos sábados pela manhã. 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
2: 12 horas e 59 minutos, falta um minuto para as 13 horas. 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

0: agora esses dias, está de repouso, está se recuperando. Eu tenho certeza que logo, logo vai estar bem, vai estar 100%. Então, saúde aí para você, viu, Rarinho? Forte abraço. 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Olha, nós estamos enfrentando um tempo muito quente, principalmente durante o dia. À noite, graças a Deus, o clima está gostoso, está um frio bom. Não sei até quando, né? Mas durante o dia, o calorão, o solzão tomando de conta, e nós temos que consumir muito líquido, principalmente água. 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
1: Muito bem, vamos ver aqui a hora certa. Já já mais informações aqui dentro da programação.
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1: 13 horas e 5 minutos em Parambu.
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0: Atenção em Parambu, agora 13h22, é o nosso programa informativo, Jornal da Vale. Faria Júnior, motociclista encontrado morto em estrada vicinal do Tauá. Daqui a pouco a gente vai para essa informação. Três vítimas de acidentes deram entrada no hospital de Parambu neste final de semana. Daqui a pouco a gente vai trazer também essa informação. Mas a campanha nacional de multivacinação contra doenças, outras, Faria Júnior, ela começa no dia de hoje. Você tem alguma informação, Faria Júnior, a respeito desse assunto? Como é que a gente faz para vacinar, por exemplo, a criançada e os adolescentes, Farias?
1: Aldino, campanha nacional de multivacinação começa hoje, segunda. Foco é atualizar a imunização de crianças e adolescentes. Vamos aqui com a informação do programa. A campanha nacional de multivacinação começa hoje, segunda, dia 3, com o objetivo de atualizar a caderneta de vacinação de crianças e adolescentes menores de 15 anos em todo o país. A mobilização segue até o dia 1º de setembro e terá um dia D nacional em 22 de agosto para ampliar a cobertura vacinal e alcançar quem está com doses em atraso. A estratégia prevê que profissionais de saúde avaliem a situação vacinal de cada criança e adolescentes e apliquem na mesma visita todas as vacinas indicadas conforme a idade. A campanha não tem uma única vacina como foco, mas busca recuperar esquemas incompletos do calendário nacional de vacinação. Entre os imunizantes que poderão ser oferecidos estão as vacinas contra poliomielite, sarampo, cachumba e rubéola, a tríplice viral, difteria, tetano e coqueluche, hepatites A e B, rotavírus, meningites, febre amarela, HPV, dengue nos municípios onde ela integra o calendário, influenza e Covid-19. A oferta vai depender da idade da criança ou adolescente e das doses já registradas na caderneta. Segundo o Ministério da Saúde, a campanha faz parte do esforço para recuperar as coberturas vacinais após a queda observada nos últimos anos. O documento que orienta a estratégia destaca que, apesar da melhora dos índices desde 2023, ainda há diferentes importantes entre estados e municípios, o que mantém diversas pessoas suscetíveis e doenças preveníveis por vacinação. Para ampliar o alcance da campanha, estados e municípios poderão adotar ações como vacinação em escolas, unidades móveis, horários estendidos nas salas de vacina e busca ativa de crianças, adolescentes com esquemas incompletos. A vacinação contra o sarampo ampliada lá no estado de São Paulo. Então tá aí, Claudino, começa hoje campanha nacional de multivacinação, foco e atualizar a imunização de crianças e adolescentes. Mobilização segue até 1º de setembro, terá o dia D nacional em 22 de agosto para ampliar a cobertura vacinal e alcançar quem está com doses em atraso. Essa é a informação que está lá no G1.
0: Muito bem, a hora certa para os senhores e para as senhoras que sintonizam aqui o nosso canal. 87,9, a sua melhor estação de rádio do universo. Vamos aqui, Faria Júnior, trazer mais alguns comunicados. Daqui a pouco, mais informações aqui dentro da programação da 87,9, a sua melhor estação de rádio do universo. A gente vai atualizando você, com todas as notícias, com todas as informações. Beleza? Beleza. 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
1: 13 horas agora, mais 30 minutos. Uma da tarde, 30 minutinhos. Programa Jornal da Vale e as muitas informações desta segunda-feira, né? Final de semana, graças a Deus, final de semana considerado bom, tranquilo, e hoje, segunda, a gente retorna ao rádio para informar o nosso público ouvinte. Já já nós vamos com as informações do noticiário local e também regional. 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Olha, gostaria aqui de pedir que, se alguém tiver encontrado uma bolsa de cor preta com um chaveiro com a letra LI, uma bolsinha com todos os documentos, por favor, ligue nesse número 997-92-1823 ou deixar aqui na rádio. Nós agradecemos. Essa bolsa, ela foi perdida semana passada, ela pertence à senhora Lucilene Divino, lá do Caixinho 2, e ela pede encarecidamente, desde semana passada, que ela acabou perdendo essa bolsa. Na bolsa não continha dinheiro, mas seus documentos pessoais, uma bolsa de mão, de cor preta, com um chaveiro com a letra LI. Então entre em contato no 997-92-1823, a mesma agradece de coração, tá bom? Se você encontrou, vem encontrar ainda, ou então deixar aqui na rádio que nós agradecemos. 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
0: Muito bem, já são em Parambu agora, 13 horas mais 36 minutos. Chega o mês de agosto, né, Paria Júnior? Mês de agosto, aonde se comemora o Dia dos Pais, né, Paria Júnior?
1: É verdade, Cláudio.
0: É verdade?
1: Verdade, Dia dos Pais, solzão, mês de agosto.
0: O solzão aí tá truando desde o dia primeiro pra cá, Padre Júnior, não teve sombra, não. É só sol. Sol. Rapaz, tá vendo como é o mês de agosto, Padre Júnior? Pra nós? Tá vendo como é diferente?
1: Tô vendo.
0: Meio das mães ainda nem sol faz. Meio dos pais aí não. Aí a casca cai, menino.
1: As mães é diferente, né?
0: Exato. A mãe é bicho bom, bicho abençoado, né, Padre Júnior? Mas nós enfrenta. Nós enfrenta ou não enfrenta, Farid Júnior? Pode o sol dar 40 graus, nós vamos pra roça.
1: É o jeito.
0: Não é assim? Pois é, pra tu ver como o negócio é complicado. 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Está na sintonia da 87,9. Eu falava aqui do calorzão do mês de agosto, né, Maria Júnior? Mas, menino, tu viu que frio medonho, hein, Maria Júnior? Hoje de manhã, das 4h30 às 5h30, tu viu, Maria Júnior? Acho que você não riu, você sentiu, né? Tu sentiu, Maria Júnior, o tamanho do frio hoje de manhã, Maria Júnior? Eu... Deus do céu, vou fazer uma caminhada, Maria Júnior, mas eu cheguei sem sentir o corpo. O frio comendo de bola. E quando chegou naquela ponte ali do bairro Santa Rita, aí parece que o freezer foi aberto, viu, Maria Júnior? Um frio medonho, Farias.
1: Pois é, Claudino, pese durante o dia a gente tá enfrentando esse solzão quente, porque é quente mesmo. Você pode até estar dentro de casa aí dizendo: não, rapaz, o Farias tá exagerando, não tá essas quinturas, tal. Vai pro meio do tempo, né? Pra tu ver como o tempo realmente, a temperatura tá bem elevada. E quando chega a noite, Claudino, ainda bem que o frio chega. Não sabemos até quando, mas nesses últimos dias o frio, ele tem permanecido durante as noites e madrugadas aqui no nosso município. Eu acho que a gente dá pra observar, Claudino, sempre que o noticiário traz aí a notícia da temperatura, né? Sempre está em destaque. Quando não, Parambu, Aiuaba. São dois municípios da região aqui. E quando o frio chega, chega para valer mesmo. Mas você está falando somente a verdade. Hoje pela manhã estava muito frio. Tive que acordar hoje, levantar ali umas 5 horas da manhã. E o negócio estava era frio. Tem gente que é calorento, mas tem gente que é calorento que diz que tá sentindo frio, viu, Claudio, na madrugada.
0: Não, frio medonho, Paris Júnior, um frio medonho.
1: Pese a previsão do tempo, Claudino, segundo as informações, o fenômeno El Niño, né, vai atingir aqui a nossa região, o nosso estado, de outubro até dezembro. Quando fala atingir, no sentido de temperatura, de calor, enfim, né, já que para nós aqui já é verão mesmo, né, esse período. Mas alguns efeitos do El Niño pode chegar, segundo a informação, a partir de outubro, no sentido de calor, né? Calor, temperatura mais quente, vai esquentar mais e mais ainda. É o que vem trazendo as informações já há meses aqui para o nosso estado, para a nossa região. Vamos aguardar, né, Claudinho?
0: Vamos aguardar. Nós não vamos correr, não, Parejo.
1: Tem para onde correr, não.
0: Tem para onde correr também, tem que enfrentar o negão, né, Parejo? No caso é o sol, o calor. 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Só faltou dizer aqui o nome do profissional, mas vai botar depois, né? 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E o contato, Claudio, cadê? Tá aqui. 99715-6219 e o 99598545, na direção dele, Carlos Pires, que está lá esperando por você, Faria Júnior.
1: Claudino, vamos agora com as informações do noticiário local e regional dentro do plantão policial.

0: 13h46. Vamos aqui com a informação. Olha, motociclista morre após colidir com vaca na CE-187, lá no município de Itauá. Lamentável, um acidente fatal registrado na madrugada do sábado, nas proximidades da localidade de Flores, na conhecida Ponte da Dona Maria Sena, no distrito de Trici, lá em Itauá. O condutor de uma motocicleta Honda Pop, inscrição Itauá, colidiu com uma vaca que estava na pista e morreu ainda no local. Acredita-se que o acidente tenha ocorrido por volta das 3 da madrugada, porém o corpo só foi encontrado nas primeiras horas da manhã. A informação de que José Ribamar Cordeiro Lima Júnior, conhecido por Juninho, de 26 anos, ele é funcionário da empresa Aquarela Construção, né? Equipe do batalhão foi informado, esteve no local, realizou os procedimentos cabíveis e recolheu a motocicleta. A guarda aguardou a chegada do rabecão no momento, né? Documentação necessária para que fosse feita a identificação oficial da vítima. Então, lamentável, Claudino, mais uma vítima do animal solto na pista. Essa vez lá no município de Itauá. Um jovem de apenas 26 anos de idade acabou perdendo a vida. Olha, um homem suspeito de furtar foi conduzido à delegacia de Polícia Civil lá de Itauá. Um homem suspeito de furtar, ele foi conduzido à delegacia lá de Itauá na tarde do sábado, após denúncia registrada no bairro Alto Nelândia. Segundo a informação, acionado a base da GCMT após a vítima Luiz Carlos do Nascimento relatar que havia sido vítima de um furto em sua residência na rua Maria Cimeires Gomes e Freitas. Jefferson Marcos de Oliveira Santos, de 30 anos, teria chegado ao imóvel pedindo água, enquanto a vítima se dirigiu ao local onde mantinha a água para atendê-lo. O suspeito teria deixado a residência. Pouco depois, o morador percebeu desaparecimento de aproximadamente R$500 em dinheiro. Localizaram o suspeito em diligências. Depois da denúncia, às 5h30, na rua Raimundo Anísio, no centro de Itauá. Foi encontrado apenas R$9 em espécie com ele. Sem informado sobre a acusação, o homem negou ter cometido o furto. Após a ocorrência, a delegacia determinou, através do delegado, que a lavratura de um boletim de ocorrência, atendendo e entendendo que não havia elemento suficiente para lavratura de um ato de prisão em flagrante. O caso será investigado pela Polícia Civil lá de Itauá. Homem encontrado morto ao lado de motocicleta na Barra dos Lulu, lá em Itauá. Informação de que a vítima, Davi Pereira Ferreira, de 56 anos, ele residia na sede de Itauá. De acordo com informações, David havia ido até o imóvel para colocar comida para os porcos de seu criatório. Trafegava em uma motocicleta Honda de cor vermelha. Foi encontrado caído ao lado do veículo, já sem sinais vitais. Polícia, Procidadania, Romo e Guarda Civil Municipal estiveram no local atendendo a ocorrência. A motocicleta apresentava poucos danos, a vítima tinha apenas lesões leves. Circunstâncias levantam a hipótese que David possa ter sofrido um mal súbito antes da queda. Familiares informaram que ele tinha histórico de problemas cardíacos. Então, infelizmente, acabou morrendo. Mulher presa por tentativa de homicídio contra policial militar em Independência. Esse fato aconteceu lá no município de Independência. Ainda mais, dupla detida por porte ilegal de arma e tráfico de drogas lá no município de Itauá. Ocorrência lá da cidade de Itauá. A informação de que dois homens foram detidos durante uma ação da patrulha rural Polícia Militar na Vila de Santa Teresa, em Itauá. A ocorrência se deu por volta das 21h30, após denúncias de disparo de arma de fogo lá na região. As iniciais, AFA, de 17 anos, Francisco Gabriel Gomes da Silva, de 22, né? Foram as pessoas detidas, dois receberam voz de prisão. Adolescente acompanhado por integrante do Conselho Tutelar de Tauá durante os procedimentos legais. Já aqui no município de Parambu, informação é de que três motociclistas ficaram feridos em acidente e são atendidos, ou foram atendidos, no hospital de Parambu. Três vítimas de acidente envolvendo motocicletas deram entrada na emergência do hospital Dr. Cícero Ferreira Filho, em Parambu, até a noite de ontem, domingo. Informação de que o primeiro atendimento foi ao jovem Diesley Bezerra de Souza, de 21 anos, residente na localidade de Monte Sion, sofreu acidente de motocicleta e apresentava um ferimento próximo ao olho esquerdo, além de escoriações na região abdominal. Também foi atendido Antônio Danilo Vieira, de 33 anos, vítima de uma queda de motocicleta na localidade de Gavião. Ele sofreu escoriações e uma hemorragia, permanecendo na unidade hospitalar enquanto aguardava transferência para outro hospital. Já Tassiano Rodrigues de Souza, de 28 anos, sofreu queda de motocicleta na localidade de Queimada Grande. O paciente reclamava de fortes dores e aguardava o resultado dos exames para definição da conduta médica. As circunstâncias dos três acidentes não foram divulgadas. 13 horas e 53 minutos. Foram essas as informações da área policial do programa dessa segunda-feira. E também as informações do plantão hospitalar do final de semana.
1: Muito bem, vamos concluir o nosso programa por hoje, agradecendo a todos pelo carinho da sintonia. Maria Júnior, vamos neste momento parabenizar todos os que hoje estão aniversariando.
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1: Olha, os parabéns aqui vai para Jonas, na Rua 7, acompanhando a programação. Lúcia, esposa do grande Satã, hoje também está aniversariando. Genilda, nos Pereiros, está aniversariando. E quem está aniversariando hoje é o ex-vereador Neto Lopes, está lá na Vila Isabel. Acompanhando a programação, meu cunhado, o cunhado Neto Lopes, hoje está aniversariando, recebendo sinceros votos de parabéns de toda a sua família, esposa, filhos, né? Dona Ana, os irmãos, em especial da sua irmã, Dona Elisete, a nossa presidente. Aproveito aqui também para levar o meu abraço ao cunhado Neto, desejar felicidades mil, assim também em nome do Lucas e do Matheus, Matheus e do Lucas, da Isadora e da Hillary, também mandando os parabéns aí para o ex-vereador Neto Lopes. É o tio das minhas filhas, né? Meu cunhado véio, Neto Lopes. Um abraço para você, Neto. Que Deus te abençoe. Felicidades mil para você e para todos os demais que hoje estão aniversariando.
2: 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Parabéns pra você.
1: Final de programa. A gente volta amanhã, se Deus quiser, com mais um programa informativo. Um abraço a todos e até lá.

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2: Hora certa, 14 horas, 1 minuto.
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semana, grato pela saúde, pela família. Grato por estar aqui mais um dia para fazer a sua alegria acontecer aqui através do rádio. 15 horas, meia hora de música. Daqui a pouquinho tem o registro do seu aniversário. Então fique ligado, porque o programa está começando. 2:06, ótima semana. E aumente o volume, porque a primeira chega com ele, Léo Foguete e Panda. Algum

0: Muito obrigado, BH!
1: Faria Júnior.
2: Tá legal, tá aí, sucesso com ela, Mari Fernandes, Saudade Positiva. Agora em Parambu são 14h23.
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2: Rádio Mania. Olha, tocamos pra você no Rádio Mania, Eduardo Costa, Melhor ou Pior, teve também Thiago Viana, Deus Mudou Minha Sorte.

aumente o volume, fique ligado, o programa da tarde até 4 horas, tocando a música que você gosta de ouvir. Manda boa tarde aí para o Mestre Filho, também o Thiago, a turma que trabalha aí com a construção, né? Me ouvindo, onde eles vão, leva o radinho e bota ali no ladinho, aumenta o volume e curte a programação da Vale com o Faria Júnior no Rádio Mania. Delvan Pedreiro, alô Delvan, meu primo, gente boa, curtindo a gente por aí também, ele que trabalha com construção civil também, né? Naldinho tá lá no Rio Grande do Sul, lá em Porto Alegre, também sintonizado com a Vale. 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Wagner Noronha, toda a equipe lá na WN Peças Automotivas, ali por trás do posto Soares Barreto, né? Sempre ouvindo a gente, que bom, né, Wagner? Forte abraço para você, o Valgo, estou sempre me ouvindo. Luan Costa, sozinho estou, 14:26, boa tarde. Vamos que vamos.

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Vamos que vamos, 14:55 agora, 2:55, tá na Vale, tá na melhor. E Udi, a música Sem Rumo ao Léo, tocamos Amado Batista, O Pobretão. Olá pra você também, Matheus Fernandes, Felipe Amorim, Morena Jambo, Zé Ramalho, Metamorfose, Marília Mendonça, Você Me Faz Odiar o Carnaval. E lá no começo, Luan Costa, Sozinho Estou. Segunda-feira, ótima semana para você que curte o nosso programa. Tempo quente, hein? Tempo tá muito quente, mas durante o dia, durante a noite, aquele frio gostoso, né? Você percebeu o frio que fez hoje pela manhã? Hã? Acordou cedo? Rapaz, hoje eu tive que acordar cedinho, pegar um dos meus filhos ali na rodoviária por volta das 5 horas da manhã, mas, sinceramente, viu? Tava muito frio, mas frio mesmo. 14:56 agora, aqui na frequência 87, Rondei Vaqueiro, lá no Mulungu. Se não tá no Mulungu, tá lá em Serrote Queimado, né? 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Galera, nos ouvindo lá no escritório de advocacia, Dr. Marcos Torquato, ali na Rua da Matriz. Boa tarde para vocês. Muito obrigado pela audiência. Olha quem tá ouvindo o programa nesse momento, deixa eu ver quem tá comigo. Laércio de Altamira, ele diz, boa tarde Farias, tudo bem? Quero curtir Fernando Pisadinha, toco daqui a pouco. E tá com a gente também na sintonia, boa tarde Farias, sou Luísa Moraes, quero curtir Sereia do Valseni. Mando para todos que estão ouvindo o programa. Oi Farias, tudo bem? Sou Rosiana de Olho d'Água, gostaria de ouvir a música Marília Mendonça, ofereço para vocês da rádio, todos que estão na sintonia, uma ótima tarde e uma tarde segunda maravilhosa para vocês. Ok, Rosana. Rosana Gomes, né? Rosiana Gomes, Rosana Gomes, ela é ouvinte do programa e nós só temos a agradecer pela sintonia, tá? 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

0: vamos que vamos, um minuto para as 15 horas aqui na cidade de Parambu. Nós temos ouvintes em todos os estados do Brasil, ou até mesmo fora do Brasil, ouvindo a frequência 87,9, né? E nós agradecemos a audiência, o carinho, a sintonia aqui na programação. É, você que gosta de ouvir música, música boa de verdade mesmo, você sintoniza na Vale e fica ligadinho com a gente, porque aqui a música não para, tá bom? Sempre uma atrás da outra para você ouvir aonde você estiver. Vou trazer agora meia hora de sucesso. Fica ligado, até 4 horas, só música boa.
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0: Pontualmente 15 horas.
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0: Mas vamos voltar. Se Deus quiser.
1: Voltei, né?
0: E com muita história para contar. Obrigado. Francis Lopes, meu irmão.
2: Que agradeço.

0: Você tá louco, mano.
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Tá legal, tá aí, você curtiu e hoje a música Distância tá maltratando. Agora são 3h35, tocamos Ezio e Natan, Tortura de Amor, Mariana Facundes e Daniel Pinhão, todo tatuado. Hugo Henrique, Léo Foguete, terminou pra quê? Teve Valseli, ou Sereia, Frank Aguiar e Francis Lopes, Lamento de um Nordestino. Tocamos Marília Mendonça, Se Não Tivesse Ido, Fernando Pisadinha, lá no comecinho. Meia hora de sucesso, mandar boa tarde para Santana. Alô, Santana, na Rua da Matriz. Tá me ouvindo, né, Santana? Forte abraço para você. Mandar boa tarde também aqui para você que tá aí no Juazeiro. A Serra Fechada, Serrote Queimado. Todo mundo ligado, curtindo a frequência do sucesso. Olha, tarde maravilhosa de segunda e o café da tarde tá saindo, né? O que você vai fazer? 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Esse é os telefones lá da Ricardo Promotora Soluções Financeiras. 3h37, vou trazer música, abraçar o seu Evaristo Navaldo lá no Facundo 3, Paulinho e Corrinha, Vicentinho no João Dias também tá com a gente, né? Que bom, aquele abraço pra você, muito obrigado aí pela audiência. Simone Mendes. Saudade Proibida, é música boa tocando aqui, 3h37, Farias Rua, aumente o volume.

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1: Tá aí, sucesso pra você com Cleito e Romário. Opa, cadê eu? Teve também Amado Batista e Kel Smith, Separação. Tocamos Canidé, Retrovisor e Simone Mendes, Saudade Proibida. Um minutinho pras 4 horas, agradecendo você, o carinho, a sintonia. Amanhã a gente tá de volta, se Deus quiser, depois do Jornal da Vale, com muito mais música aqui no Rádio Mania, programa da tarde. Adriana tá no Riacho do Juazeiro, tá curtindo o programa, ouviu Amado Batista e Kel Smith, Separação, curtiu aí com seu pai, seu Chico Laura, filho Cauã e todos os demais que estão ligados na Vale. Na sequência, muito forró, no programa Rochando Forró. Quero abraçar também o seu José Pereira, lá no Catolé. Meu amigo Zé Pereira, gente boa, meu amigo particular, gente primeira mesmo. José, um forte abraço aí, muito obrigado pela sintonia, tá? Que Deus continue abençoando aí a sua vida, a vida da família toda, né? Sempre ouvindo a frequência 87,9. Amanhã a gente tá de volta, tarde quente, hein? O tempo tá passando, o final do dia chegando, mas o solzão continua, aquele calorão. Mas à noite, pra madrugada, aí vem aquele frio maravilhoso, né? Forte abraço a todos, na sequência, programa Rochando Forró. Deus nos abençoe, até amanhã, tchau, tchau.

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1: 16:02.
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1: 16:02.
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você que está aí na sintonia da Vale, muito obrigado pela sua audiência. Segunda-feira, 3 de agosto, ano 2026. Até 5h30. Eu daqui, você daí. E o melhor forró no seu rádio. Forró do

Seguinte, manda aí um alô aqui pra nós. É, Lucas, Agostinho e Bruno. É o Delvan. Alô, Delvan. Vou mandar um forró bem bom aí pra vocês, tá bom? É só ficar na sintonia. Vou trazer aí forró cachorro pra vocês curtir, tá bom? Vou começar o programa com forró cachorro. Aí pro Delvan e a equipe tá com ele, curtindo o nosso programa. É, rapaz. Vou trazer forró cachorro. Forró cachorro aqui, a música pra meu amigo Delvan. Ó, o cabo fez uma música dizendo que vai comer o cão que amassou o pão, rapaz. Ixi, é, do forró cachorro. O nome do forró é Virado no Veneno. Olha aí, Delvan. O cabo diz, rapaz, eu comi o pão que o diabo amassou. Aí o cabo diz, vou fazer uma música. E na letra da música diz que vai comer o cão que amassou o pão. É isso mesmo? Vamos embora, começando o maior show de forró do seu radinho.

Vamos que vamos, agora 4:22, começamos o nosso programa hoje com Forró Cachorro, Virado no Veneno, Felipe Amorim, Não Corro Vaquejada, Mas Eu Tenho Caminhão, Toca do Vale, Tudo Demais é Veneno, Forró do Compadre Cosmo, Não Sou Dessas, com Seu Desejo, até 5:30, estou por aqui. Deixa eu mandar um abraço aqui para Dona Raimunda, lá na João Viana Reis. Alô, Dona Raimunda, alô, Aglaice, alô, Paulo. Alô, Paulão. Paulão tá pelo Parambu, né, Paulão? Já tá chegando o dia de voltar, né, rapaz? Aí a saudade já aperta, né? Abraço aí para o Paulo, ele que é filho de Dona Raimunda, é irmão do Thó, é irmão da Aglaice, é irmão do Brito, é irmão da Quelena, e mais quem? Do Pedro. Só gente boa. Sintonia aí do Só Forró. 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

Mulugu, rapaz. Ligadinho. A banda do bairro Vila Nova quer ouvir sucesso. Ela pede pra ouvir aqui. É. Fernando Pisadinha. Manda pra todos os gatinhos solteiros de Parambu. Manda pra todos os ouvintes da Vale, né? Que bom. Quer que eu te esqueça o nome do forró, viu, Wanda? Vamos embora.

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2: 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Faz o som do reggae aí!

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de segunda-feira. Que coisa boa, né? Semana começando. Você que ainda tá aí naquela ressaca do final de semana, muito obrigado, tá curtindo o forró, tá bom demais. Tocamos aí Júlio Viana, Raíssa Rodada, Ariel Almeida, Cavalo Alado, teve também Xande Avião, Calma Novinha, rolou pra você Tatiguel, China Negra, teve também Tiago Viana, Deus Mudou Minha Sorte, Fernando Pisadinha, Quer Que Eu Te Esqueça, a todo mundo ligado, curtindo o Só Forró, né? Aquele abraço, muito obrigado aí pela sua sintonia. Mandar aquele boa tarde também aqui pro pessoal da Pedro Alves da Costa, você que tá na João, ali na Augusto Alves, meu amigo Raimundo Gonçalves, popular Brito. Alô, Britão, tá me ouvindo, né, Britão? Britão tá de novo endereço, rapaz, tá ali na Augusto Alves, próximo ali a Baixa do Preá, ali, Travessa da Santa Rosa, né? Sempre curtindo o melhor do forró. 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Um abraço aí para Glaís, muito obrigado sempre pelo carinho. A Ágata atende o pessoal lá super bem, o nosso abraço. E desejamos uma ótima semana. Alô, Ronaldo. Ronaldo é filho da dona Kelena, rapaz. Kelena tá por a Serra, né? Serra dos Batistas. O pessoal, filho da dona Raimundo, pessoal aí da família da dona Raimundo. Essa dona Raimundo, eu vou te contar, viu? Tá ali. Mandou neste tanto um oi pra mim. E passou só a ordem. Ó, quero que você venha aqui agora. Agora, agora, agora. Eu digo, rapaz, não posso descumprir a ordem da minha amiga, dona Raimunda. Aproveitei, já dei um pulinho lá, para ver o Paulo também, né? Isso é muito bom, a gente fica muito feliz, muito honrado aí com o carinho de vocês com a gente, tá bom? Não só comigo, mas com toda a minha família, isso é muito gratificante, né? A gente fica muito feliz. 4:50 aqui no Só Forró, já já tem forró, eu vou trazer aí. Moleca Sem Vergonha, My Love, My Love. Mandar esse forró aqui a todos que estão comigo ali no conjunto Joaquim Noronha, lá na Joana Angélica, ouvinte ligadinho. Você também que tá curtindo a gente aí lá no Recreio, Recreio do Cirino, Recreio do Rosendo, todo mundo ligado. 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Vamos embora, 9 minutinhos para as 5 horas, moleca.

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1: Hora certa em Parambu, 17 horas.
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segunda, que coisa boa, né? E você curtindo aí o Soforró com Lidão das Tapioca, tocamos e Guilo Linha, quem ama uma vez não deixa de amar. Forró Real, me apaixonei nessa morena. Forró Ali Coração, aliás, Cabeça de Gelo, Mani, morena top de linha. Tocamos também Solinho do Desmantelamento.

e seu Duca, lá no Riacho Santo Antônio. Eita, pai, tão me ouvindo, né? Coisa boa. Finalzinho de dia, final de tarde. Alô, alô, você ligadinho. Dona Rita e seu Duca, lá no Riacho Santo Antônio. Vou já trazer um forró bem bom aí do Tony Baldock aí pra esse casal, gente boa. E gosta muito de curtir o lindão das tapioca, né? Por isso a gente abraça eles lá com muito carinho, desejando uma semana abençoada de paz, de saúde aí pra vocês, tá bom, seu Duca? Dona Rita, que Deus continue abençoando aí a vida da senhora, viu? E muito obrigado por me ouvir sempre, rapaz. Deus quiser, Deus ainda vai dar muitos anos de vida pra nós, tanto pra mim, quanto pra senhora, pro seu Duca, né? Pra gente ficar aqui fazendo a alegria de vocês através do rádio, tá? Vamos embora. 5:11. Cuida, cuida, seu Duca. Arrochando nó. 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Vamos que vamos, 5:12. Alô, Gitirana, Trevo, Sarandi, todo mundo ligado. O nosso muito boa tarde. Ganância e Poder, quem canta é o vaqueiro bom de forró, Júnior Viana. Vamos embora, preste atenção na letra desse forró.

Muito bem, vamos que vamos, 5 horas, agora 25 minutinhos, 5:25, o programa já chegando pro final, 5:25, você curtiu aí comigo, tá ali também o Xande Avião, Dom Dom Dom, teve também Yude, Gado de Festa, Tony Baldock, Vaqueiro Campeão, tocando Júlio Viana, Carência, Ganância e Poder. Tony Baldock foi para seu Duca, Dona Rita, também ouvindo lá no Riacho Santo Antônio, interior da cidade.

Você que tá aí no final de semana, aquela ressaca danada, né? Ei, menino, toda segunda-feira é desse jeito, né? Turma sai pra balada no final de semana, quando é na segunda-feira aí, aquela ressaca, aquela bebedeira de água danada, aquela dor de cabeça, né? Mas bom é assim, quanto melhor o domingo, pior a segunda-feira, já diz a música, né? 5h26 aqui na Vale, você que tá curtindo a gente pela internet em todo o Brasil, pelo site ou pelo aplicativo. Muito boa tarde, o nosso site oficial é www.fmvaleparambu.com.br e o site também que você pode ouvir as rádios do Brasil e do mundo é o radiosnet.com, você pode curtir a gente também lá, viu? Você acessa e procura lá no pesquisa Parambu Ceará, Rádio Vale do Puiu FM. Você vai poder ouvir a nossa programação, tá bom? Tem gente ouvindo a gente até em outros países do mundo afora. É, rapaz, nesse momento, mas tá curtindo a gente, que bom. Tô indo embora, 5h27. Encontro marcado com você de segunda a sexta-feira, das 4 às 5h30, aqui no melhor programa de forró do Brasil. Eu quero encerrar o programa de hoje mandando aquele abraço carinhoso especial aqui pra galera que tá comigo lá em Pacajus. Pacajus fica aqui bem próximo a Fortaleza, capital cearense, né? Fica na região metropolitana. E a gente manda um abraço lá pra o meu mano Dé Farias. Alô, Dé Farias! Eita, menino! É o garotão Dé Farias, tá lá com a gente, né? Também quero abraçar lá meu sobrinho Wagner Farias, lá da WF Comunicação Visual, também com a gente nesse momento. Aí o Rani também, o Vitinho, estão lá sintonizados, estão no trabalho, turma boa, muito serviço por aí, graças a Deus, né? A turma tem que trabalhar mesmo. Então, abraço aí pra vocês, muito obrigado mesmo de coração, a sintonia, a audiência. Eu mando Dé Farias, rapaz, como é que tá por aí, Dezão? Tá tudo jóia, né? Abraço aí pro Wagner e também aí o Rani e o Vitinho, turma boa, lá na WF Comunicação Visual, curtindo a gente lá pelo aplicativo Rádios Net. Forte abraço pra vocês, Deus abençoe o trabalho de vocês aí, tá bom? 5h28, eu vou embora. Logo depois tem Violas do Meu Brasil, na sequência tem o Vale Momento Evangélico, encontro marcado só amanhã, 16h, se Deus quiser. Mais pra

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3: Que privilégio poder compartilhar com você a preciosíssima palavra de Deus aqui no programa Verdade e Vida. Hoje eu quero tratar com você de um tema muito empolgante e desafiador: missões, a missão da igreja. E vamos basear esta mensagem em João capítulo 4, versos 31 a 38. Vamos ouvir a leitura deste texto.
4: Nesse ínterim, os discípulos lhe rogavam, dizendo: Mestre, come. Mas ele lhes disse: Uma comida tenho para comer que vós não conheceis. Diziam então os discípulos uns aos outros: Ter-lhe-ia porventura alguém trazido que comer? Disse-lhe Jesus: A minha comida consiste em fazer a vontade daquele que me enviou e realizar a sua obra. Não dizeis vós que ainda há 4 meses até a ceifa? Eu, porém, vos digo: Erguei os olhos e vede os campos, pois já branquejam para a ceifa. O ceifeiro recebe desde já a recompensa e entesoura o seu fruto para a vida eterna. E de sorte se alegram tanto o semeador como o ceifeiro, pois no caso é verdadeiro o ditado: um é o semeador e o outro é o ceifeiro. Eu vos enviei para ceifar o que não semeastes. Outros trabalharam e vós entrastes no seu trabalho.
3: Jesus Cristo estava saindo da Judeia para a Galiléia. E diz o texto em João 4 que era-lhe necessário passar por Samaria. Havia outras rotas para sair do sul para o norte de Israel. Mas nesse momento era necessário Jesus passar por Samaria. E de onde procedia o aspecto imperativo dessa escolha e dessa rota? É que na agenda de Deus estava Jesus encontrar-se com a mulher samaritana. Ela não sabia disso, mas Jesus a encontra no poço de Jacó. Jesus pede-lhe um favor: dá-me de beber. E ela logo percebe que Jesus não é samaritano, é judeu. Diz: como pedes a mim de beber, sendo tu judeu e eu samaritana? E Jesus responde: mulher, se tu conheceras aquele que contigo fala, tu me pedirias e eu te daria a água da vida. E ela então pede: então me dá essa água de beber para eu não ter que voltar aqui no poço. E Jesus disse para ela: vai e chama o teu marido. E ela responde, eu não tenho marido. E Jesus respondeu, você respondeu muito bem, você não tem marido, você já teve 5. O que você tem agora não é seu marido. A mulher diz, vejo que tu és profeta. E se diz que aqui no Monte Gerizim que se adora, outros dizem que lá em Jerusalém que se adora, e Jesus respondeu, mulher, vai chegar o tempo em que nem neste monte, nem naquele, mas o verdadeiro Deus requer ser adorado em espírito e em verdade. E aí ela diz assim, mas quando vier o Messias, ele vai nos esclarecer sobre isso. E Jesus responde para ela, eu sou o Messias. E a mulher, diante deste encontro tão extraordinário, abandona o seu cântaro e corre à cidade para falar que encontrara aquele que falara tudo sobre ela, o verdadeiro Messias. É nesse ínterim que os discípulos que foram à cidade comprar comida, porque já passava do meio-dia, e retornam com a comida e dizem para Jesus, mestre, come. E Jesus diz para os discípulos, eu tenho uma comida a comer, mais importante, mais urgente do que essa, que é fazer a vontade do meu Pai. E Jesus então conclui, vocês não dizem que está faltando ainda 5 meses para a ceifa? Eu, porém, vos digo, erguei os olhos e vede os campos, pois já branquejam para a ceifa. Eu quero entender que nessas alturas, aquela mulher estava vindo com muitas pessoas da sua cidade para ter um encontro com Jesus. Os discípulos foram à cidade, passaram talvez numa mercearia e compraram comida, e não consta que eles tivessem falado do Messias para aquele povo. Mas esta mulher, que acabara de ter um encontro com Jesus, traz as pessoas até Jesus. E é quando essas pessoas estão chegando que Jesus diz para os discípulos, erguei os vossos olhos e vede os campos, pois já branquejam para a ceifa. Com isso, Jesus está nos mostrando que a missão da igreja é fazer missões, que a missão da igreja é compartilhar esta mensagem. E eu quero destacar aqui alguns pontos. Primeiro, nós precisamos ter visão. Erguei os nossos olhos e vede os campos. É preciso ter visão. E visão de que o homem sem Cristo está perdido. Não importa a sua nacionalidade, não importa a sua cultura, não importa a sua condição social, não importa a sua religiosidade, sem Cristo o homem está perdido. Todos pecaram e destituídos estão da glória de Deus. Nós precisamos ter a visão de que não há outro caminho para o céu a não ser Jesus. Ele diz, eu sou o caminho e a verdade e a vida. E ninguém vem ao Pai senão por mim. Não há outro nome dado entre os homens pelo qual importa que sejamos salvos. Mas também nós precisamos, além de visão, precisamos nutrir na alma paixão. Quando Jesus disse, eu tenho uma outra comida, que é mais excelente do que o pão da terra, que é fazer a vontade do meu Pai, Jesus está dizendo com isso que fazer a obra de Deus, proclamar o Evangelho, fazer discípulos de todas as nações, levar pessoas ao conhecimento salvador de Cristo Jesus nosso Senhor, deva ser a paixão mais ardente da nossa alma. Eu posso lhe garantir uma coisa. Nós sabemos tudo quanto uma pessoa precisa saber para ser salva. Talvez se nós disséssemos assim, bom, mas eu não sei o nada. Talvez você então possa dizer, eu só sei de uma coisa, é que eu era cego e agora eu vejo. O que falta a nós não é mais informação, embora o conhecimento é extraordinário e necessário, e nós temos a obrigação e o dever de nos afadigarmos na palavra, de sermos obreiros aprovados, que manejam bem a palavra da verdade, mas o que mais nos falta não é instrução, é paixão, é o coração ardendo, é o brilho nos olhos, é o senso de urgência, é a disposição de falar deste nome que está acima de todo outro nome, o nome de Jesus. Então é preciso ter visão. Segundo, é preciso ter paixão. Mas, em terceiro lugar, é preciso ter compromisso. Jesus diz, erguei os vossos olhos e vede os campos, pois já branquejam para a ceifa. Aqui Jesus usa uma linguagem da agricultura. Qualquer lavrador, qualquer agricultor, qualquer pessoa que está afeita ao campo sabe disso. Quando a lavoura está madura, ou você colhe, ou você perde os frutos. Não dá para esperar. Não dá para esperar. A cada momento que nós nos omitimos em falar de Jesus, em pregar o Evangelho, em investir na obra missionária, pessoas estão perecendo. E se o homem morrer na sua impiedade, ele vai perecer na sua impiedade, mas Deus vai cobrar de nós o sangue dessas pessoas. É preciso ter compromisso. Por quê? Primeiro, porque esta tarefa é imperativa. O Senhor Jesus nos deu uma ordem de fazer discípulos de todas as nações, batizando-os em nome do Pai, do Filho e do Espírito Santo, ensinando-os a guardar todas as coisas que o Senhor Jesus tem ordenado. Então, não é uma sugestão, é uma ordem. Não é a grande omissão, é a grande comissão. Mas, além disso, nós precisamos também entender que esta missão é impostergável. Ou seja, não podemos adiá-la, retardá-la. É necessário fazer a obra de Deus enquanto é dia, porque a noite vem quando ninguém mais poderá trabalhar. É hoje, é agora. Se nós falharmos em ganhar esta geração, nesta geração, teremos falhado rotundamente. Mas ainda, essa tarefa, além de imperativa e impostergável, esta tarefa é intransferível. O Senhor Deus não deu ordens ao governo para evangelizar. Ele não deu órgãos às organizações humanas para evangelizar. A ONU, a Organização das Nações Unidas, não tem esta tarefa. Esta missão é dada exclusivamente à igreja. Se nós falharmos, Deus não tem outro método. Nós somos o método de Deus. O projeto de Deus é o evangelho todo, em todo o mundo, por toda a igreja, a cada criatura. Mas, finalmente, além de visão, paixão e compromisso, nós precisamos, em quarto e último lugar, de investimentos. Se a lavoura está pronta para ser ceifada, os campos estão brancos para a ceifa, nós precisamos de alocar recursos para esta grande colheita. Precisamos investir na obra missionária. Precisamos plantar igrejas. Precisamos construir templos. Precisamos sustentar missionários. Precisamos enviar obreiros. Então a obra de Deus se faz com os joelhos dos que oram, das mãos que contribuem, e dos pés daqueles que vão aos rincões mais distantes do mundo, levando a esperança do Evangelho. Mas, finalmente, é preciso fazer investimento de vida, não apenas de recursos. É preciso ir. E você é um missionário se você é um cristão. Todo aquele que foi chamado é um enviado. E aquele que não é missionário, onde está, provavelmente não será um missionário aonde for. Isso precisa ser tão imperativo que você não pode deixar de falar deste nome, que é o nome sobre todo nome, o nome de Jesus. Então, eu quero encerrar esta minha breve mensagem dizendo que missões é a missão da igreja. E é preciso ter visão, é preciso ter paixão, é preciso ter compromisso e é preciso ter investimento. E você, tem feito a obra de Deus? Tem se colocado nas mãos de Deus? tem usado os recursos que Deus lhe deu para fazer esta obra? Eu vou orar com você. Ó Deus, eu te peço que tu apliques esta palavra ao coração daqueles que agora nos assistem, para que a tua igreja se levante na força do teu poder para fazer esta obra, que é a mais importante, pois é uma obra de consequências eternas. Oramos em nome de Jesus. Amém.
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Aleluia! Louva, ó minha alma, ao Senhor. Louvarei ao Senhor durante a minha vida. Cantarei louvores ao meu Deus enquanto eu viver. Não confieis em príncipes, nem nos filhos dos homens, em quem não há salvação. Sai-lhes o espírito e eles tornam ao pó. Neste mesmo dia perecem todos os seus desígnios. Bem-aventurado aquele que tem o Deus de Jacó por seu auxílio, cuja esperança está no Senhor seu Deus, que fez os céus e a terra, o mar e tudo o que neles há, e mantém para sempre a sua fidelidade.

0: céus, e é com muita alegria que nós estamos de volta hoje de uma maneira presencial para mais uma semana de programa Vale Momento Evangélico, a sintonia com Deus e com a vida.
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Este é o momento esperado por milhares de ouvintes e que Deus em Cristo abençoe a sua vida e cada um dos seus entes queridos.

para os milhares de ouvintes, pode ser logo essa primeira canção aí. A glória é tua. Toda honra, toda glória, dadas ao Rei dos Reis, Senhor dos Senhores.

0: Parangu, 18h14. Os teus braços, né? Nem começa o programa de 18h10, né? 18h10. Então passa tão rápido, rápido o tempo. E a Bíblia diz também que acabam-se os nossos anos como um breve pensamento. Cada dia que passa é menos um dia no curso da nossa existência. Meus queridos e amados, só existe dois caminhos. Só existe dois caminhos. Ou eu estou andando em um desses dois caminhos. Eu faço essa pergunta: em qual caminho você está andando? Jesus, ele afirmou: eu sou o caminho, a verdade e a vida. E ninguém vem ao Pai senão por mim. Então, está aí o caminho para nós seguirmos. É com lutas. A gente tem que pagar também um preço. Negarmos a si mesmo, tomar a cruz de Cristo e seguir os seus passos. Mas o caminho largo e espaçoso não é o caminho de Jesus. É o caminho que conduz à perdição. Meus queridos, tenhamos muito cuidado por onde nós estamos caminhando. Meu abraço, meu boa noite, meu querido Rosimário e a irmãzinha Wanda. Que Deus abençoe muito a vida e o lar de vocês. Meu abraço, meu boa noite, Joaquim Luiz, a sua querida Francileide e todos os demais familiares de vocês. Meu boa noite, Toninho Mira, a minha querida Adelina, que Deus abençoe toda a família. Meu abraço, Bela Rosa, Eliseu aí no São João. Uma ótima noite, que Deus abençoe todos os familiares também, em nome de Jesus. Vamos para os avisos. Meus queridos e amados, na Queimada Grande hoje à noite, aqueles que desejarem e quiserem ter o momento também de oração, é tão somente se deslocar para a residência da nossa irmã Corrinha. Hoje à noite a reunião de oração será ali na casa da irmã Corrinha, a nossa querida e amada guarda. É as irmãs, irmãos, aqueles que puderem, às 19 horas para esse momento de oração. Não esquecer, nós os homens teremos o compromisso aqui na igreja, onde teremos a reunião plenária da nossa PH. Então o presidente do nosso departamento, o nosso querido e amado diácono Antônio Carlos, convida todos os homens para essa reunião plenária e será tratado de assuntos, né, concernentes à obra de Deus aqui sobre essa terra. Então vamos estarmos juntos ali, se Deus quiser. E as portas do inferno não prevalecerão. Eu vou pra frente. Meu abraço, meu boa noite, minha querida Maria Dió. Fiquei de mandar um alô. Ontem, ao sair ali da Queimada Grande, tive a graça, a bênção, a felicidade de visitar minha querida e amada irmã. Tive a graça, a bênção, o prazer de orar com ela, né, de compartilharmos um texto bíblico e pedir a ela: irmã Maria, cante um corinho, cante um hino de louvor. Ela fez isso também. Então foi um momento maravilhoso. Tive a felicidade de estar ali também com a irmã Neta, ali no bairro Beleza. Também tirei um tempinho para ficar ali com a nossa querida Antunísia, ali do Francalino. Que Deus abençoe a vida lá dessas queridas, desses queridos e amados irmãos. Vamos à participação.
1: Boa noite, Paulinha. Daniele, Camboriú. Paulinho, eu quero ouvir Preciosidade com a Damares. Vou oferecer para minha mãe Chaguinha, meu esposo Antônio, meus filhos Matias e Luiz Antônio, pra tia Tonha, pra tia Bela Rosa, o Eliseu, o Nael, a esposa dele lá no São João, dona

0: a Farias e a família, para minha prima Shirley, o Antônio lá no Retiro, que é a filhinha dela, e para todos os ouvintes, viu? Minha mãezinha tá bem, Paulinho, graças a Deus, só tenho a agradecer a Deus por tudo. Eu, no final do programa, peço oração por ela.
1: Certo. Boa noite, Daniele. E se Deus quiser, o quanto antes, termos esse prazer também de fazer essa visita à sua maninha, estar com vocês aí, agradecendo a Deus e em oração com vocês, tá bom? E o meu abraço, uma boa noite para o meu querido Rodrigo, a Naldinha e os filhos ali no bairro Beleza, a minha querida Tônia também no bairro Beleza. Deus abençoe, Tônia, a sua vida. Ela que é irmã da Bela Rosa, tia da Ariane e também da Arineuda.
2: Não desanimes, Deus proverá.
1: Qual é a canção que está aí na sequência? Ah, também lembrar aqui, rapaz, há um ouvinte fiel ao longo dos anos, o nosso querido Marcos Leite, em Ubá, Minas Gerais. Ele que no ano passado enfrentou, né, Marcos? Um momento tão difícil, juntamente com os familiares naquele lugar. Mas eu creio que Deus o guardou, o protegeu, livrou a família. E hoje está contando a história, não é verdade, Marcos? Que Deus muito abençoe a sua vida, sua família, em nome de Jesus. Receba o meu abraço aqui. E também do nosso querido Faria Júnior.

0: Ouvintes do programa Vale Momento Evangélico, aqui é a irmã Corrinha. Irmã Paula, eu gostaria de ouvir o louvor És Meu Tesouro, com Raquel Novaes. Eu ofereço para os meus filhos, o Thomas e o Tiago. Vai também para a irmã Maria dos Santos, na Vila Nova, a irmã Marisa, no Alto da Bela Vista, a irmã Shirley e família ali no Retiro. Vai para a irmã Felícia Emanuel no São Supriano, vai para a nossa querida e amada irmã Maria Dió. E para o irmão João e a irmã Rita no bairro Beleza. E para todos os ouvintes do programa, ofereço também para o Farias e a família dele. E que Deus abençoe a todos.
1: E a nossa querida irmã Corrinha, também participando desta querida e amada irmã. E também está na expectativa, os irmãos que desejarem, logo mais às 19 horas, reunião de oração. Em vez de ser no ponto de pregação, na casa da nossa querida irmã Corrinha. Estamos aqui, e é uma alegria para nós termos a participação do ouvinte. Então vamos aqui a mais uma participação.
2: Boa noite, na paz do Senhor, irmã Paula, com a irmã Marisa. Faz tempo que eu não participo muito do programa, né? Eu não vivia muito bem, não vivo muito bem, mas estamos aqui. E eu gostaria de mandar um alô para o senhor, para o Faria, para o irmão Gildo, para o irmão Ataíde, que sempre lembra de mim. Talvez eu não participe, mas eu estou na escuta. Gostaria de oferecer também para a irmã Corrinha, a irmã Nega, a irmã Chile, a irmã Maria do Santo. E gostaria de oferecer para os meus dois filhos e para todos que estão na escuta desse maravilhoso programa. E eu peço oração, irmã Paula, em meu favor e em favor da minha família. E eu gostaria de pedir o louvor, Luísa Rosa, Jesus é o Caminho.
1: Pronto, está essa belíssima canção, é Luísa Rosa, Jesus é o Caminho e só Jesus Cristo mesmo, né, minha querida? Irmã Marilza, que Deus muito abençoe a sua vida, lhe dê saúde, força, coragem, ânimo, vigor, paz de espírito. É isso que nós precisamos no nosso dia a dia. Vamos ouvir essa canção. E vai também para todos os ouvintes, lembrando aqui da irmã Ineuza, irmão Otávio, minha querida irmãzinha Elcina, o Sérgio, a Thelma e a Zefinha, dedicamos também a você.

0: pensa, se isto não for amor, observe a letra.
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0: Aí tá minha querida irmã dos Santos, que Deus abençoe, minha irmã.
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0: Aí para o Pedrinho, a Lilá e a Cleonide, os nossos amados ali no sítio novo, né? Açu de novo. E também no Otzion, e vai também para o diácono Márcio.
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0: Aí também para minha querida Lúcia, lá em Guarulhos, São Paulo, e família.
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0: Para o meu querido e amado presbítero Antônio Divino Neto e toda a sua família. Nosso querido diácono Rodrigo, ali na farmácia Menor Preço. Que Deus abençoe sua vida, sua família, em nome de Jesus, meu irmão.

nosso querido e amado missionário Ataíde, lá em São José do Belmonte. Ele e sua amada Daiane, já estamos com saudades, viu, irmão? Que Deus abençoe a estadia de vocês aí. E que Deus abençoe todos os familiares em nome de Jesus. E não esquecermos, logo mais às 19 horas, teremos a nossa reunião plenária. Importante a presença de cada um dos amados irmãos. Vamos comparecer.

bonita canção. Pedido de socorro vai para o meu querido José do Ruderico. Dedé, eu acho que vai ter um feijinho no Baião, viu, hoje à noite, viu? Queijinho dá bom, né? Um abraço, José e família. Deus muito abençoe a vida e o lar de vocês.

começar também pedido da nossa querida Daniela, canção Preciosidade. Então, a voz de Damaris, ela canta nesse momento.

0: evangélico.
1: Bênção, a bênção dos céus. Meu abraço, meu boa noite, tia Lídia, tio Ferreira e toda a família em Cristo Jesus.

0: Joãozinho. Que Deus abençoe seus pais, seus filhos, seus irmãos, toda a família, em nome de Jesus.
1: Uma oferta que vai
0: te tocar. É um pedido também da nossa irmã Corrinha, né? É um pedido com a cantora aí, Raquel Novaes. A gente pode escolher, não sei se você achou o que ela pediu. Pronto, vamos, Corrinha, se não for, pronto, lá está o meu tesouro na voz de Raquel Novaes. Vamos ouvir, já a gente traz a reflexão.

querida e amada irmã Corrinha, que belíssima canção, não é verdade? Agora, o momento mais importante do programa, momento da reflexão. Iremos tratar um pouco, falar um pouco sobre esse tema, o escudo da fé. O escudo da fé. Quando lermos aqui, eu estava lendo aqui, observando, lembrei-me do meu querido e amado presbítero Antônio Divino. Ele gosta muito desse capítulo de Efésios, capítulo 6. Meus queridos, nos diz assim: e usando principalmente o escudo da fé, com o qual podereis apagar todos os dardos em chamas do maligno. Vamos ler novamente. E usando principalmente o escudo da fé, com o qual podereis apagar todos os dardos em chamas do maligno. Meus queridos e amados, somos bombardeados em todos os momentos da nossa vida por um inimigo tão sagaz, aquele que tentou o próprio Salvador. Meus queridos, Satanás, o diabo, o maligno, o príncipe deste mundo, ele veio tão somente com propósito, que é roubar, matar e destruir as vidas. Quantas vidas já foram destruídas? Quantas vidas estão vivendo, satisfazendo o inimigo, o adversário das nossas almas? Nós observando aqui, olha, o apóstolo Paulo, ele fala nesse texto em apreço a respeito de uma batalha espiritual que atinge a todos nós. O inimigo, ele sabe qual é o nosso ponto fraco. O inimigo, ele não se satisfaz em ver uma pessoa lendo a palavra, se congregando, em oração, servindo a Deus. Com um filho de Deus, ele vai se satisfazer, porque o que ele quer é arruinar a vida do ser humano. E meus queridos, essa batalha atinge todos nós, e não há campo neutro nesta guerra, nem possibilidade de esconder-nos desta peleja, porque tenazmente nós somos acometidos por esses dardos inflamáveis do maligno. E meus queridos, saibamos de uma coisa, que nossa luta não é contra as pessoas, mas contra os principados e potestades, contra seres espirituais malignos que dioturnamente, está vendo aqui, procuram nos devorar. E algo que nós temos que fazer: orar e vigiar. E uma área que o inimigo tem assolado e tem conduzido muitas pessoas ao erro, ao engano, é na própria religião. Eu conversando agora recentemente com um cidadão, e eu disse para ele, olha, a gente tem que buscar sabedoria do alto, pedir discernimento a Deus para não sermos levados por qualquer vento de doutrina, por ensinos errados, porque por trás está o inimigo. E muitas pessoas, Paulo diz, têm zelo por Deus, mas porém não com entendimento.
Então vamos conferir na palavra de Deus, a exemplo dos bereanos, porque muitos têm saído por este mundo afora, mas não pregam a sã doutrina. E esses são os falsos. E a Bíblia diz, Jesus diz que virão muitos em meu nome e enganarão a muitos. Então, meus queridos, Pedro, ele disse, antes importa eu agradar a Deus do que a homens. E a gente vê que o próprio Pedro, ele foi tentado. Ele negou a Cristo. Teve um certo momento em que Jesus, quando Pedro disse, não, Senhor, você não vai para a cruz, não. Jesus, arreda-te, Satanás. Não falando algo no sentido de estar condenando a Pedro, mas ele sabendo que Pedro naquele momento ali estava sendo usado pelo inimigo. Então, muito cuidado, meus queridos. Olhe, não podemos entrar nesta arena de luta confiados em nossa própria força jamais. As armas carnais não podem nos valer neste combate. Precisamos, sabe o que? De armas espirituais, poderosas em Deus, para destruir as fortalezas e anular sofismas. Precisamos de toda a armadura de Deus para nos protegermos e também para atacarmos as fortalezas do mal. É revestidos do Senhor, é aos pés do Salvador, é pedindo forças a este Deus que sabe o quanto nós somos vulneráveis, carentes. E nós não devemos jamais, tem pessoas que acham, não, eu sou um super crente, eu sou isso. Tenhamos muito cuidado, com humildade, temor a Deus e com muita fé, vencermos em Cristo Jesus esta batalha, porque Jesus é quem vence por nós. Meus queridos, uma das peças da armadura do cristão é o escudo da fé. A sua fé está em Jesus? Você vive para Jesus? Você obedece a Jesus? Você honra a Jesus? Você se satisfaz em Jesus? Porque só através da fé em Jesus. Olha, o soldado romano, ele usava grande escudo que protegia todo o seu corpo. E quando o inimigo lançava suas setas incendiárias, o soldado romano se protegia atrás desse escudo que apagava as flechas do inimigo. Meus queridos, nós devemos saber, olhe, o maligno, homicida e traidor sempre tenta nos atingir, lançando sobre nós seus dardos inflamados. Ele não para. Ele, em todos os momentos, como a gente viu aqui, dioturnamente, ele quer destruir a nossa alma, a nossa vida. Ele quer fazer isso. Mas a maneira de apagarmos essas flechas envenenadas do inimigo é neutralizando-as com o escudo da fé. O inimigo tenta semear a dúvida, mas a fé se agarra nas promessas. O inimigo tenta nos destruir, mas a fé sabe que Deus é o nosso protetor. Fique esta palavra, meus queridos e amados, para mim e para você. Precisamos ter fé. Fé autêntica, fé em Jesus, para que possamos vencer e sermos mais que vencedores, podemos dizer assim, por meio daquele que é o autor e consumador da fé, que é Jesus. Vamos nesse momento orar. Ó Deus maravilhoso Pai, Tu és um Deus bendito, Tu és um Deus sobremodo excelente. Aqui trouxemos, meu Pai, esta reflexão. Precisamos de fé, precisamos do Seu auxílio,
Precisamos, meu Pai, que o Senhor nos revista para vencermos as batalhas dessa vida. Ó Deus de amor, te clamo, te peço por todos esses que passam por duras provas, por tamanhas batalhas na vida, mas que a fé delas esteja em Jesus. Ó Deus, abençoai os órfãos, as viúvas, os presos. Clamo pelas autoridades. A quem muito foi dado, muito mais será cobrado. Ó Deus, seja com todos os enfermos, com todos os que participaram desse programa e com cada lar a quem temos a felicidade de adentrar esses lares através desse programa. Abençoai a todos, em nome de Jesus. Amém e graças a Deus. Vamos passar mais uma ou duas canções e, se Deus quiser, amanhã estaremos de volta para mais um programa Vale Momento Evangélico. É um pedido, né? Jesus é o caminho, pedido da irmã Marilza. Vamos passar e depois ter tempo aí. Eram 100 ovelhas. Uma ótima noite a todos e até amanhã, se Deus assim nos permitir.

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2: Dezenove horas e 13 minutos.
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2: 19 horas e 23 minutos.

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2: Horas e 26 minutos.
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2: 20 horas e 36 minutos.

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